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2: Certa vez uma caneta foi passeá-la num sertão. Encontrou-se com uma enxada fazendo uma plantação. A enxada muito humilde foi lhe fazer saudação, mas a caneta soberba não quis pegar na sua mão e ainda por desaforo lhe

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1: Daqui a pouquinho, mais sucessos pra você.
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2: 21:20.
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4: Estamos de volta com o Sertanejo Classe A, o seu programa sertanejo de todos os dias.
1: Você está curtindo o Sertanejo Classe A, na comunicação desse amigo de vocês, o Elbert Andrade, abraçando você, amigo ouvinte, em toda a nossa cidade e região, curtindo o nosso programa.
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2: As mãos pra cima, senhor.

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1: Daqui a pouquinho tem mais após o nosso giro. Aguenta aí que eu volto já.
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1: Você está ouvindo o Sertanejo Classe A. De volta com você com mais um bloco de música boa.
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1: É mais ou menos assim, ó.

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1: Pense no modão bom, isso. Daqui a pouquinho, mais moda sertaneja pra você.
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3: 21:59.
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1: Você está curtindo o sertanejo classe A na comunicação do amigão de sempre, o Elbert Andrade. Vamos juntos. É muito bom, né, saber que você está ligado com a gente, está ouvindo o nosso programa.
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Todo-Poderoso te abençoe nesta noite, te livrando, te protegendo de todo mal, de todo perigo e de toda a doença do corpo e da alma. Em nome do Pai, e do Filho, e do Espírito Santo. Amém.

passa na frente e vai abrindo estradas e caminhos, portas e portões, casas e corações. A mãe indo na frente, os filhos estão protegidos e seguem seus passos. Ela leva a todos sob sua proteção. Maria passa na frente e resolve tudo aquilo que somos incapazes de resolver. Mãe, cuida de tudo que não está ao nosso alcance. Tu tens poderes para isso. Mãe, vai acalmando, serenando e amansando os corações. Vai acabando com ódio, rancores, mágoas e maldições. Vai terminando com as dificuldades, tristezas e tentações. Vai tirando os teus filhos das perdições. Maria passa na frente e cuida de todos os detalhes. Cuida, ajuda e protege a todos os teus filhos. Maria, tu és a mãe e também a porteira. Vai abrindo o coração das pessoas e as portas nos caminhos. Maria, eu te peço, passa na frente e vai conduzindo, levando, ajudando e curando os filhos que precisam de ti. Ninguém pode dizer que foi decepcionado por ti depois de ter te chamado ou invocado. Só tu, com o poder de teu filho, podes resolver as coisas difíceis e impossíveis. Senhora, faço esta oração e peço tua intercessão para a obtenção da graça de...

Divino Jesus, nós vos oferecemos esse terço que vamos rezar, meditando nos mistérios da nossa redenção. Concedei-nos, por intercessão da Virgem Maria, Mãe de Deus e Nossa Mãe, as virtudes que nos são necessárias para bem rezá-lo e a graça de ganharmos as indulgências desta santa devoção. Oferecemo-lo particularmente em desagravo dos pecados cometidos contra o Sagrado Coração de Jesus e Imaculado Coração de Maria, pela paz do mundo, pela conversão dos pecadores, pelas almas do purgatório, pelas intenções do Santo Padre, pelo aumento e santificação do clero, pelos nossos vigários, pela santificação das famílias, pelas missões, pelos doentes, pelos agonizantes, por aqueles que pediram nossas orações e por todas as nossas intenções particulares e pelo Brasil. Creio em Deus Pai Todo-Poderoso, Criador do céu e da terra, em Jesus Cristo, seu único Filho, nosso Senhor, que foi concebido pelo poder do Espírito Santo, nasceu da Virgem Maria, padeceu sob Pôncio Pilatos, foi crucificado, morto e sepultado, desceu à mansão dos mortos, ressuscitou ao terceiro dia, subiu aos céus, está sentado à direita de Deus Pai Todo-Poderoso, donde há de vir e julgar os vivos e os mortos. Creio no Espírito Santo, na Santa Igreja Católica, na comunhão dos santos, na remissão dos pecados, na ressurreição da carne, na vida eterna. Amém. Pai nosso que estais no céu, santificado seja o vosso nome.

Venha a nós o vosso reino, seja feita a vossa vontade, assim na terra como no céu. O pão nosso de cada dia nos dai hoje. Perdoai-nos nas nossas ofensas, assim como nós perdoamos a quem nos tem ofendido. E não nos deixeis cair em tentação, mas livrai-nos do mal. Amém. Ave Maria, cheia de graça, o Senhor é convosco. Bendita sois vós entre as mulheres e bendito é o fruto do vosso ventre, Jesus. Santa Maria, Mãe de Deus, rogai por nós, pecadores, agora e na hora de nossa morte. Amém. Ave Maria, cheia de graça, o Senhor é convosco. Bendita sois vós entre as mulheres e bendito é o fruto do vosso ventre, Jesus. Santa Maria, Mãe de Deus, rogai por nós, pecadores, agora e na hora de nossa morte. Amém. Ave Maria, cheia de graça, o Senhor é convosco. Bendita sois vós entre as mulheres e bendito é o fruto do vosso ventre, Jesus. Santa Maria, Mãe de Deus, rogai por nós, pecadores, agora e na hora de nossa morte. Amém.

0: Pai nosso que estais no céu, santificado seja o vosso nome. Venha a nós o vosso reino, seja feita a vossa vontade, assim na terra como no céu.
1: O pão nosso de cada dia nos dai hoje. Perdoai as nossas ofensas, assim como nós perdoamos a quem nos tem ofendido. E não nos deixeis cair em tentação, mas livrai-nos do mal. Amém.
0: Ave Maria, cheia de graça, o Senhor é convosco. Bendita sois vós entre as mulheres e bendito é o fruto do vosso ventre, Jesus.
1: Santa Maria, Mãe de Deus, rogai por nós, pecadores, agora e na hora de nossa morte. Amém.
0: Ave Maria, cheia de graça, o Senhor é convosco. Bendita sois vós entre as mulheres e bendito é o fruto do vosso ventre, Jesus.
1: Santa Maria, Mãe de Deus, rogai por nós, pecadores, agora e na hora de nossa morte. Amém.
0: Ave Maria, cheia de graça, o Senhor é convosco. Bendita sois vós entre as mulheres e bendito é o fruto do vosso ventre, Jesus.
1: Santa Maria, Mãe de Deus, rogai por nós, pecadores, agora e na hora de nossa morte. Amém.
0: Ave Maria, cheia de graça, o Senhor é convosco. Bendita sois vós entre as mulheres e bendito é o fruto do vosso ventre, Jesus.
1: Santa Maria, Mãe de Deus, rogai por nós, pecadores, agora e na hora de nossa morte. Amém.
0: Ave Maria, cheia de graça, o Senhor é convosco. Bendita sois vós entre as mulheres e bendito é o fruto do vosso ventre, Jesus.
1: Santa Maria, Mãe de Deus, rogai por nós, pecadores, agora e na hora de nossa morte. Amém.
0: Ave Maria, cheia de graça, o Senhor é convosco. Bendita sois vós entre as mulheres e bendito é o fruto do vosso ventre, Jesus.
1: Santa Maria, Mãe de Deus, rogai por nós, pecadores, agora e na hora de nossa morte. Amém.
0: Ave Maria, cheia de graça, o Senhor é convosco. Bendita sois vós entre as mulheres e bendito é o fruto do vosso ventre, Jesus.
1: Santa Maria, Mãe de Deus, rogai por nós, pecadores, agora e na hora de nossa morte. Amém.
0: Ave Maria, cheia de graça, o Senhor é convosco. Bendita sois vós entre as mulheres e bendito é o fruto do vosso ventre, Jesus.
1: Santa Maria, Mãe de Deus, rogai por nós, pecadores, agora e na hora de nossa morte. Amém.
0: Ave Maria, cheia de graça, o Senhor é convosco. Bendita sois vós entre as mulheres e bendito é o fruto do vosso ventre, Jesus.
1: Santa Maria, Mãe de Deus, rogai por nós, pecadores, agora e na hora de nossa morte. Amém.
0: Ave Maria, cheia de graça, o Senhor é convosco. Bendita sois vós entre as mulheres e bendito é o fruto do vosso ventre, Jesus.
1: Santa Maria, Mãe de Deus, rogai por nós, pecadores, agora e na hora de nossa morte. Amém. Glória.

0: Pai nosso que estais no céu, santificado seja o vosso nome. Venha a nós o vosso reino, seja feita a vossa vontade, assim na terra como no céu.
1: O pão nosso de cada dia nos dai hoje. Perdoai as nossas ofensas, assim como nós perdoamos a quem nos tem ofendido. E não nos deixeis cair em tentação, mas livrai-nos do mal. Amém.
0: Ave Maria, cheia de graça, o Senhor é convosco. Bendita sois vós entre as mulheres, e bendito é o fruto do vosso ventre, Jesus.
1: Santa Maria, Mãe de Deus, rogai por nós, pecadores, agora e na hora de nossa morte. Amém.
0: Ave Maria, cheia de graça, o Senhor é convosco. Bendita sois vós entre as mulheres, e bendito é o fruto do vosso ventre, Jesus.
1: Santa Maria, Mãe de Deus, rogai por nós, pecadores, agora e na hora de nossa morte. Amém.
0: Ave Maria, cheia de graça, o Senhor é convosco. Bendita sois vós entre as mulheres, e bendito é o fruto do vosso ventre, Jesus.
1: Santa Maria, Mãe de Deus, rogai por nós, pecadores, agora e na hora de nossa morte. Amém.
0: Ave Maria, cheia de graça, o Senhor é convosco. Bendita sois vós entre as mulheres, e bendito é o fruto do vosso ventre, Jesus.
1: Santa Maria, Mãe de Deus, rogai por nós, pecadores, agora e na hora de nossa morte. Amém.
0: Ave Maria, cheia de graça, o Senhor é convosco. Bendita sois vós entre as mulheres, e bendito é o fruto do vosso ventre, Jesus.
1: Santa Maria, Mãe de Deus, rogai por nós, pecadores, agora e na hora de nossa morte. Amém.
0: Ave Maria, cheia de graça, o Senhor é convosco. Bendita sois vós entre as mulheres, e bendito é o fruto do vosso ventre, Jesus.
1: Santa Maria, Mãe de Deus, rogai por nós, pecadores, agora e na hora de nossa morte. Amém.
0: Ave Maria, cheia de graça, o Senhor é convosco. Bendita sois vós entre as mulheres, e bendito é o fruto do vosso ventre, Jesus.
1: Santa Maria, Mãe de Deus, rogai por nós, pecadores, agora e na hora de nossa morte. Amém.
0: Ave Maria, cheia de graça, o Senhor é convosco. Bendita sois vós entre as mulheres, e bendito é o fruto do vosso ventre, Jesus.
1: Santa Maria, Mãe de Deus, rogai por nós, pecadores, agora e na hora de nossa morte. Amém.
0: Ave Maria, cheia de graça, o Senhor é convosco. Bendita sois vós entre as mulheres, e bendito é o fruto do vosso ventre, Jesus.
1: Santa Maria, Mãe de Deus, rogai por nós, pecadores, agora e na hora de nossa morte. Amém.
0: Ave Maria, cheia de graça, o Senhor é convosco. Bendita sois vós entre as mulheres, e bendito é o fruto do vosso ventre, Jesus.
1: Santa Maria, Mãe de Deus, rogai por nós, pecadores, agora e na hora de nossa morte. Amém.

0: nossa morte. Amém.
1: Ave Maria, cheia de graça, o Senhor é convosco. Bendita sois vós entre as mulheres e bendito é o fruto do vosso ventre, Jesus.
0: Santa Maria, Mãe de Deus, rogai por nós, pecadores, agora e na hora de nossa morte. Amém.
1: Ave Maria, cheia de graça, o Senhor é convosco. Bendita sois vós entre as mulheres e bendito é o fruto do vosso ventre, Jesus.
0: Santa Maria, Mãe de Deus, rogai por nós, pecadores, agora e na hora de nossa morte. Amém.
1: Ave Maria, cheia de graça, o Senhor é convosco. Bendita sois vós entre as mulheres e bendito é o fruto do vosso ventre, Jesus.
0: Santa Maria, Mãe de Deus, rogai por nós, pecadores, agora e na hora de nossa morte. Amém.
1: Ave Maria, cheia de graça, o Senhor é convosco. Bendita sois vós entre as mulheres e bendito é o fruto do vosso ventre, Jesus.
0: Santa Maria, Mãe de Deus, rogai por nós, pecadores, agora e na hora de nossa morte. Amém.
1: Ave Maria, cheia de graça, o Senhor é convosco. Bendita sois vós entre as mulheres e bendito é o fruto do vosso ventre, Jesus.
0: Santa Maria, Mãe de Deus, rogai por nós, pecadores, agora e na hora de nossa morte. Amém.
1: Ave Maria, cheia de graça, o Senhor é convosco. Bendita sois vós entre as mulheres e bendito é o fruto do vosso ventre, Jesus.
0: Santa Maria, Mãe de Deus, rogai por nós, pecadores, agora e na hora de nossa morte. Amém.
1: Ave Maria, cheia de graça, o Senhor é convosco. Bendita sois vós entre as mulheres e bendito é o fruto do vosso ventre, Jesus.
0: Santa Maria, Mãe de Deus, rogai por nós, pecadores, agora e na hora de nossa morte. Amém.
1: Ave Maria, cheia de graça, o Senhor é convosco. Bendita sois vós entre as mulheres e bendito é o fruto do vosso ventre, Jesus.
0: Santa Maria, Mãe de Deus, rogai por nós, pecadores, agora e na hora de nossa morte. Amém.
1: Ave Maria, cheia de graça, o Senhor é convosco. Bendita sois vós entre as mulheres e bendito é o fruto do vosso ventre, Jesus.
0: Santa Maria, Mãe de Deus, rogai por nós, pecadores, agora e na hora de nossa morte. Amém.

0: Jesus.
1: Pai nosso que estais no céu, santificado seja o vosso nome. Venha a nós o vosso reino, seja feita a vossa vontade, assim na terra como no céu.
0: O pão nosso de cada dia nos dai hoje. Perdoai as nossas ofensas, assim como nós perdoamos a quem nos tem ofendido. E não nos deixeis cair em tentação, mas livrai-nos do mal. Amém.
1: Ave Maria, cheia de graça, o Senhor é convosco. Bendita sois vós entre as mulheres, e bendito é o fruto do vosso ventre, Jesus.
0: Santa Maria, Mãe de Deus, rogai por nós, pecadores, agora e na hora de nossa morte. Amém.
1: Ave Maria, cheia de graça, o Senhor é convosco. Bendita sois vós entre as mulheres, e bendito é o fruto do vosso ventre, Jesus.
0: Santa Maria, Mãe de Deus, rogai por nós, pecadores, agora e na hora de nossa morte. Amém.
1: Ave Maria, cheia de graça, o Senhor é convosco. Bendita sois vós entre as mulheres, e bendito é o fruto do vosso ventre, Jesus.
0: Santa Maria, Mãe de Deus, rogai por nós, pecadores, agora e na hora de nossa morte. Amém.
1: Ave Maria, cheia de graça, o Senhor é convosco. Bendita sois vós entre as mulheres, e bendito é o fruto do vosso ventre, Jesus.
0: Santa Maria, Mãe de Deus, rogai por nós, pecadores, agora e na hora de nossa morte. Amém.
1: Ave Maria, cheia de graça, o Senhor é convosco. Bendita sois vós entre as mulheres, e bendito é o fruto do vosso ventre, Jesus.
0: Santa Maria, Mãe de Deus, rogai por nós, pecadores, agora e na hora

0: hora de nossa morte. Amém.
1: Ave Maria, cheia de graça, o Senhor é convosco. Bendita sois vós entre as mulheres e bendito é o fruto do vosso ventre, Jesus.
0: Santa Maria, Mãe de Deus, rogai por nós, pecadores, agora e na hora de nossa morte. Amém.
1: Ave Maria, cheia de graça, o Senhor é convosco. Bendita sois vós entre as mulheres, e bendito é o fruto do vosso ventre, Jesus.
0: Santa Maria, Mãe de Deus, rogai por nós, pecadores, agora e na hora de nossa morte. Amém.
1: Ave Maria, cheia de graça, o Senhor é convosco. Bendita sois vós entre as mulheres, e bendito é o fruto do vosso ventre, Jesus.
0: Santa Maria, Mãe de Deus, rogai por nós, pecadores, agora e na hora de nossa morte. Amém.
1: Ave Maria, cheia de graça, o Senhor é convosco. Bendita sois vós entre as mulheres, e bendito é o fruto do vosso ventre, Jesus.
0: Santa Maria, Mãe de Deus, rogai por nós, pecadores, agora e na hora de nossa morte. Amém.
1: Ave Maria, cheia de graça, o Senhor é convosco. Bendita sois vós entre as mulheres, e bendito é o fruto do vosso ventre, Jesus.
0: Santa Maria, Mãe de Deus, rogai por nós, pecadores, agora e na hora de nossa morte. Amém.

0: Pai nosso que estais no céu, santificado seja o vosso nome. Venha a nós o vosso reino, seja feita a vossa vontade, assim na terra como no céu.
1: O pão nosso de cada dia nos dai hoje. Perdoai as nossas ofensas, assim nós perdoamos a quem nos tem ofendido. E não nos deixeis cair em tentação, mas livrai-nos do mal. Amém.
0: Ave Maria, cheia de graça, o Senhor é convosco. Bendita sois vós entre as mulheres, e bendito é o fruto do vosso ventre, Jesus.
1: Santa Maria, Mãe de Deus, rogai por nós, pecadores, agora e na hora de nossa morte. Amém.
0: Ave Maria, cheia de graça, o Senhor é convosco. Bendita sois vós entre as mulheres, e bendito é o fruto do vosso ventre, Jesus.
1: Santa Maria, Mãe de Deus, rogai por nós, pecadores, agora e na hora de nossa morte. Amém.
0: Ave Maria, cheia de graça, o Senhor é convosco. Bendita sois vós entre as mulheres, e bendito é o fruto do vosso ventre, Jesus.
1: Santa Maria, Mãe de Deus, rogai por nós, pecadores, agora e na hora de nossa morte. Amém.
0: Ave Maria, cheia de graça, o Senhor é convosco. Bendita sois vós entre as mulheres, e bendito é o fruto do vosso ventre, Jesus.
1: Santa Maria, Mãe de Deus, rogai por nós, pecadores, agora e na hora de nossa morte. Amém.
0: Ave Maria, cheia de graça, o Senhor é convosco. Bendita sois vós entre as mulheres, e bendito é o fruto do vosso ventre, Jesus.
1: Santa Maria, Mãe de Deus, rogai por nós, pecadores, agora e na hora de nossa morte. Amém.
0: Ave Maria, cheia de graça, o Senhor é convosco. Bendita sois vós entre as mulheres, e bendito é o fruto do vosso ventre, Jesus.
1: Santa Maria, Mãe de Deus, rogai por nós, pecadores, agora e na hora de nossa morte. Amém.
0: Ave Maria, cheia de graça, o Senhor é convosco. Bendita sois vós entre as mulheres, e bendito é o fruto do vosso ventre, Jesus.
1: Santa Maria, Mãe de Deus, rogai por nós, pecadores, agora e na hora de nossa morte. Amém.
0: Ave Maria, cheia de graça, o Senhor é convosco. Bendita sois vós entre as mulheres, e bendito é o fruto do vosso ventre, Jesus.
1: Santa Maria, Mãe de Deus, rogai por nós, pecadores, agora e na hora de nossa morte. Amém.
0: Ave Maria, cheia de graça, o Senhor é convosco. Bendita sois vós entre as mulheres, e bendito é o fruto do vosso ventre, Jesus.
1: Santa Maria, Mãe de Deus, rogai por nós, pecadores, agora e na hora de nossa morte. Amém.
0: Ave Maria, cheia de graça, o Senhor é convosco. Bendita sois vós entre as mulheres, e bendito é o fruto do vosso ventre, Jesus.
1: Santa Maria, Mãe de Deus, rogai por nós, pecadores, agora e na hora de nossa morte. Amém.

0: Salmo 91. Oração pedindo a proteção de Deus. Aquele que procura segurança no Deus Altíssimo e se abriga à sombra protetora do Onipotente, diz ao Senhor: Tu és meu defensor e protetor. Tu és o meu Deus e eu confio em Ti. Se você orar pedindo proteção a Deus, Ele vai livrá-lo de perigos ocultos e de doenças mortais. Ele cobrirá você com suas asas. Debaixo delas você ficará seguro. A fidelidade de Deus o protegerá e defenderá. Você não terá medo dos perigos da noite, nem dos assaltos de dia ou de noite. Não terá medo da peste que se espalha na escuridão, nem dos males que matam em pleno dia. Ainda que 1.000 pessoas sejam mortas ao seu lado e 10.000 ao seu redor, você não irá sofrer dano algum. Você vai prestar atenção e notar que os maus é que são castigados. Porque você fez do Deus Altíssimo seu protetor e defensor, nenhum mal lhe acontecerá e nada de ruim atingirá a sua casa. Deus dará ordem aos seus anjos para que cuidem de você, o protejam e guardem em todos os momentos da sua vida. Eles vão segurá-lo pela mão, para que nem mesmo seus pés sejam machucados nas pedras. Com os pés você esmagará leões e cobras, leões ferozes e cobras venenosas. Na sua angústia estarei com ele e irei lhe mostrar a minha salvação. Deus diz: Salvarei aqueles que me amam e protegerei os que me conhecem como Deus eterno. Quando me chamarem, eu responderei e estarei com eles nas horas de aflição. Eu os livrarei e farei que sejam respeitados. Como recompensa, lhes darei uma vida longa e feliz. E a minha salvação.
1: Senhor, faça deste microfone um condutor da verdade. Senhor, ilumine as minhas palavras para que elas carreguem alento. Querido Deus, dai-me firmeza para eu não escorregar nas armadilhas da palavra. Senhor, proteja minhas cordas vocais, ferramenta do meu ganha-pão. Proteja, Senhor, a todos os meus ouvintes, razão do meu trabalho.
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Bom dia. Muito bom dia para você, amigos radiovintes aqui de Bocaina. Desde o setor 1 até o setor 9, bom dia para você, para sua família. E bom dia para os amigos companheiros das comunidades. Bom dia, Bagres, Congonha, Cambuquira. Bom dia, Mato Dentro, Grumugol, Palmital. Bom dia, Martins, Vila Martins, Curral das Antas. Bom dia, Lavrinha, Carrascal, Serra Aparecida. Bom dia, Taquaraçu, Fazenda Piedade, Córrego Grande. Bom dia, Sertãozinho, Povoado Cardoso, Ramada. Bom dia, Pinheiro, Bananal, Barreiro. Bom dia, Sagrado, Gentil, Soberbo. Bom dia, Sertão, Santana, Santo Antônio. Bom dia, Paiol, Serra Verde, Rio Grande. Bom dia, Rio Preto, Mirantão, Flores. Bom dia, Maringá, Mauá, Lote 10. Bom dia para todos os internautas, ouvintes da Radiosnet. É com as graças de Deus, sobre a proteção de Santa Cecília, São Sebastião e Nossa Senhora do Rosário, estamos começando mais um dia de trabalho. Nessa sexta-feira, encerrando mais uma semana, nessa sexta-feira, dia 22 de maio. Vamos ficar junto até as 10 horas, levando o que há de melhor na música sertaneja, contando com o carinho da sua audiência, paciência e participação. Hoje é sexta-feira, meu povo. Vamos escolher cada moda mais bonita do que a outra aí pra gente fazer aquele programa maravilhoso. Eu conto com a sua participação e a sua audiência. 6h36.

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2: 6 horas e 51 minutos.
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3: Muito bem, tá na hora do quê, Rosinha? Ô, Rosinha, cadê? Conta pra mim aí. Cadê a previsão do tempo? É, já são 7:08. Previsão do tempo para essa sexta-feira.
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5: Para a região sudeste, a previsão aponta para a passagem de uma frente fria oceânica, que aumentará a nebulosidade e derrubará as temperaturas no litoral. O estado de Minas Gerais registrará a temperatura mínima regional com 11 graus nas regiões serranas, enquanto o estado do Espírito Santo terá a máxima da região com 29 graus. Em relação à qualidade do ar, a umidade relativa ficará entre a mínima de 35% no oeste paulista e a máxima de 85% na faixa litorânea fluminense. Eu sou Kleber Salles e esta foi a previsão do tempo para a região sudeste.
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3: Daqui a pouco eu começo a falar bom dia para vocês. Você está chegando? Hã? Tá chegando, eu também estou aqui, vocês estão aí? Que beleza, hein? Vamos nós, eu de lá, você de cá. Nessa manhã de sexta-feira, tá um pouco frisinha. Aqui tá falando, vai chegar, vai baixar mais um pouquinho, né? É já, nossa, tá, a previsão é essa mesmo.

0: cuidado com as crianças, com as pessoas mais velhas, tá? Tomar muito cuidado mesmo. Agasalhar bem, porque esse negócio, mas não é frio, que fica doente. Não é assim. Nosso corpo não foi projetado para ter esse tantão de frio, não, sabe? Foi, não. É, quando nosso corpo foi, o tempo era bom. Era certinho, era suficiente para o cérebro, para o calor para o cérebro, né, para o trabalho, o frio suficiente, para principalmente para quem não tinha cobertor. Aí o homem vai, Deus faz tudo certinho, o homem vai, enfia o dedão no meio, bagunça com tudo, aí vira esse caos. Frio demais que o corpo não aguenta, calor demais que arrebenta o cérebro. Mas vamos vivendo, né? Não tem outro jeito.
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2: 7:05.
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Olá, bom dia, meu amor. Que a paz do seu sorriso venha saudar esse dia que nasceu para trazer vida à sua vida. Venha clarear seus sonhos, para que tudo caminhe bem quando o cair da tarde chegar. Que nesse dia o seu coração descubra como me sinto feliz ao seu lado, participando da sua vida, do seu amor, da sua história e dos seus sonhos. Que esse dia sirva para você brilhar, para você acontecer. Que o passar das horas possa trazer novas surpresas para a sua vida. E que fique registrado na memória do tempo, para que você possa marcar com entusiasmo a alegria de cada minuto, de cada hora vencida pela sua força e alegria de viver. Tenha um bom dia, não se esquecendo de que você é o meu grande amor, a parte inteira que faz a minha vida ser feliz. O Senhor Deus já caprichou no cenário desse dia. Então capriche também no seu sorriso, pois é Ele que vai iluminar o mundo que cerca seus sonhos. Bom dia, meu amor. Que tudo possa dar certo para você.

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1: Olá, voltamos. É hora de ficar muito bem informado com o nosso Info News. A Petrobras aprovou adesão ao mecanismo do governo federal que prevê devolução de tributos para produtores e importadores de gasolina e diesel. A decisão foi tomada pelo Conselho de Administração e pode ajudar a reduzir o impacto de possíveis reajustes nos combustíveis vendidos pela estatal às distribuidoras. Na prática, a medida funciona como uma espécie de cashback. As empresas pagam tributos federais como PIS, COFINS e CIT e depois recebem parte desse valor de volta por meio de uma subvenção econômica. A compensação prevista é de 40 a 45 centavos por litro na gasolina e de 35 centavos por litro no diesel. A adesão ocorre em momento de pressão no mercado externo. A guerra no Oriente Médio afetou o fluxo de petroleiros pelo Estreito de Hormuz e fez o barril de petróleo voltar a superar 100 dólares. A Petrobras afirma que a medida preserva a flexibilidade da estratégia comercial e ajuda a evitar repasses imediatos nas oscilações do petróleo e do dólar. A adesão definitiva depende de regras complementares da Fazenda. Daqui a pouco mais informações aqui no Info News. Fique ligado.
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2: Não entrou nem a primeira, já está falando a segunda. É, pois é, troquei aqui as bolas. 7:15. Um grande abraço para você que está sintonizado aí. Estou vendo aqui, tem bastante gente ligada. Agora só está faltando esse bastante de gente mandar um oi para mim. É, olha só, na Rádio Osnet, se essa turma toda mandasse bom dia aqui, eu ia ficar o dia inteiro falando bom dia, bom dia, bom dia, bom dia. Então eu falo, bom dia, bom dia, bom dia, bom dia.
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0: eu coloquei o meu bom dia, bom dia, bom dia, bom dia. Não cumprimentei você de casa? Opa, tá na hora?
1: Bom dia, bom
0: passou
1: dia,
0: da hora,
1: bom
0: né?
1: Bom dia,
0: não chegou ninguém pra falar bom dia pra mim até agora.

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1: 7:32.
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0: Antônio?
1: Que é, mano?
0: Mas tô num problema, Antônio.
1: Que é, mano?
0: Você sabe que a minha comadre ficou viúva, né, Antônio?
1: Sei.
0: E eu também sou viúva e eu queria dar uma cajada com ela, Antônio.
1: Ué, por que você não casa, mano?
0: Porque eu tenho vergonha de falar com ela, ué.
1: Ué, mas quer que eu fale com ela, eu falo.
0: Você faz isso pra mim, Antônio?
1: Ô, mano, eu sou especializado nisso aí,
0: mano. Mas como é que você vai falar com ela, Antônio?
1: Ué, mano. Ela gosta de moda?
0: Ela é doida por moda.
1: Gosta, mano?
0: Ih, Antônio.
1: Negócio, vamos lá fazer uma serenata pra ela, mano.
0: Serenata?
1: É. Vamos lá?
0: Vai, vamos.
1: Então vamos lá, nós dois fazer uma serenata e eu bato um papo com ela, mano.
0: Lá você conversa com ela?
1: Converso com ela.
0: Eu sei a casa dela.
1: Então vamos lá.
0: É ali naquela rua ali, ó.
1: É?
0: É aqui, Antônio.
1: É aqui já?
2: Cheguemos,
1: Antônio.
0: É, bate a viola aí. Pode bater a viola, nós já vamos cantar.
1: Vamos lá, então.
2: Ei, vai dar ruim. A viola tá desafinada.

0: garçom bacana, Tony?
1: Tá certinha, mano.
0: Nossa senhora, você me mata, Antônio.
1: A Amada tá acendendo a luz, mano.
0: Acendendo o quê?
1: A luz.
0: Ai, meu Antônio, você me mata, Antônio.
1: A Amada tá ali na janela, mano.
0: Na janela?
1: É, Amada.
0: Ai, meu Deus, vamos cantar outro verso, Antônio?
1: Vamos outro verso, Amada. Tá gostando da moda.
0: Tá gostando da moda.

0: de diversas dores.
1: Amado, eu não tô gostando não, amado.
0: Por que dói?
1: Você tá indo embora, amado?
0: Ai, meu Deus.
1: Amado, vai dar zebra, amado.
0: Ai, Antônio, você me mata, Antônio.
1: Amado, ela viu o cheiro e foi embora, amado.
0: Ué, viu eu e foi embora por quê?
1: Ah, você tá muito mal arrumado, amado.
0: Será, Antônio?
1: Você tá descalço, tá com paia no bolso, amado.
0: Mas será?
1: Ah, você tem que comprar um pareio novo, amado, fazer a barba.
0: Pode deixar então, Antônio, que eu vou comprar um terno amarelo, uma botina amarela.
1: Chega, tem que ir de botina nova.
0: Eu quero vir aqui no Stick.
1: O Stick?
0: É, vou chegar aqui bem bacana mesmo.
1: Vambora, né? Volta outro dia fazer serenata.
0: Então vambora. Tchau, comadre. Tchau, ingrata.
1: Tchau, orgulhosa, mal agradecida.
0: Fica dando bola pra mim, depois não quer, né?
1: Soberba, fingida, ingratona.
0: Ingratona.
1: Você vai casar com o amado, ingratona.

0: 7:47.
1: Eu também ia falar, 7:47 e até agora não chegou nenhuma alma de Deus. O Wi-Fi tá funcionando, internet funcionando normal, vocês vieram aqui, trocaram um aparelho. Aqui é assim, viu? Por isso que eu peço ajuda a vocês, cada dia uma surpresa a mais, tá? Um grande abraço para vocês e a gente vai que vai tocando em frente, né? E vamos de moda enquanto você chega.

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1: Olá, uma ótima sexta-feira para você. Hoje, 22 de maio de 2026. Eu sou Kleber Salles. Vamos para as últimas informações do esporte aqui no seu rádio. Olha, gente, a Mancha Verde pediu a saída do técnico Abel Ferreira após a derrota do Palmeiras para o Cerro Porteño pela Libertadores. Em nota publicada nas redes sociais, a torcida criticou o desempenho do time, dizendo que o Verdão vive de miragem nos últimos anos, com campanhas boas na estatística, mas fracassos em decisões importantes. O manifesto também atacou o comportamento de Abel, acusando o treinador de arrogância, falta de padrão tático e excesso de reclamações, além de cobrar a presidente Leila Pereira e o diretor Ederson Barros por falta de títulos grandes e problemas no elenco. Mesmo mantendo apoio ao time durante os jogos, a organizada deixou claro que aumentará a pressão após a pior campanha do Palmeiras na Libertadores desde a chegada do treinador português. Ficou difícil essa derrota do Palmeiras aí na última quarta-feira. Saiu amarga aí pra torcida, hein? Eita, o pessoal não digeriu não, hein? Tá complicado, mas o Palmeiras parece que na matemática aí tá classificado, né? Depois a gente vai checar direitinho aí os dados do Palmeiras na Libertadores. Eu sou Kleber Salles e volto daqui a pouco, hein? Continue ligado.
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0: Aê, Maldonado! É isso aí, minha galera linda. Tá aí mais um rodão.
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2: Olá, é hora de você ficar muito bem informado. O Info News está no ar. Eu sou o Silva Júnior. Hoje é sexta-feira, 22 de maio de 2026. Criminosos digitais estão usando a reta final do imposto de renda para enganar contribuintes brasileiros. Neste ano, a Kaspersky identificou 120 sites falsos ligados ao IRPF, quase o dobro do registrado no começo da declaração. Os golpes chegam por e-mail, SMS ou mensagens em aplicativos, sempre com aparência de comunicado da Receita Federal. Os criminosos falam em pendências no CPF, erro na declaração ou problema com restituição para criar medo e fazer a pessoa clicar rápido. Depois do clique, a vítima é levada para páginas falsas que imitam sistemas do governo. Ali, os golpistas tentam roubar dados pessoais, senhas da conta gov.br e até receber pagamentos por Pix ou boleto, prometendo regularizar a situação. O alerta fica ainda mais importante porque o prazo de entrega termina em 29 de maio. Quem perder a data pode pagar multa e ter problemas no CPF. A orientação é simples: desconfie de mensagens urgentes, não clique em links recebidos por aplicativos ou redes sociais e acesse somente os canais oficiais da Receita Federal. Daqui a pouco mais informações aqui no Info News. Fique ligado!
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0: em Bocaina, já são 8 horas e 15 minutos. Você aí, eu aqui, aguardando o seu bom dia. Chegou um bom dia. É, para não deixar a peteca cair, o Joaquim de Souza apareceu, né, Joaquim? Grande abraço para você, bom dia. Fala comigo.
1: Bom dia, Rosinha. Bom dia, ouvintes. Rosinha, ofereço uma música do Amado Batista para o meu amigo Pajé, para o meu amigo João do Louro, para todos pedreiros e serventes. Escolhe uma música do Amado Batista aí. Obrigado, Rosinha. Que Deus abençoe nós todos.
0: Eu que agradeço. Um bom obrigado. Bom dia todos. Aí para o João, bom dia para o Pajé, bom dia para todos os pedreiros, serventes. É isso aí. Seus amigos vão falando com você, você vai mandando um alôzinho aí, curtindo a Rádio A Voz das Montanhas. Nesse final de semana, chegou mais um final de semana, e a semana que vem já é o fim também. E eu quero convidar você para nos ajudar aí nessa rifa. Ô, Modesto! Ó, já foi...

escolhi o Amado Batista, que vai cantar aqui, ó. É bonita, deixa ver, tem pedreiro. Tinha uma música do Amado Batista que falava negócio de pedreiro, não falava? É, eu não sei se é... Como é que é, gente? Sou pobre? É pobre? Sou pobretão? Não sei se é... É alguma coisa que falava de... Nessa cidade, não, acho que não é, não. Gente, se vocês lembrarem, vocês lembram? Eu sei que eu tenho alguma coisa que fala de... Vamos tocar o pobretão mesmo? É, não sei se é esse que fala, não, mas se não for, fica sendo. Acabamos de ouvir essa música bonita, Devolvo a Passagem, Dino Franco e Moraí. Daqui a pouco eu vou achar a mensagem do dia para a gente animar e também o caso do dia. Tem caso do Bruno? Tem. Então a gente curte o Amado Batista e depois vem comigo que a gente vai tocando em frente essa sexta-feira. Quer a melhor de três para agitar esse povo? Vocês não estão tendo coragem nem de falar bom dia. Imagina que eles vão ter coragem de falar de votar? Acho que sim, né?

0: 8:21.
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3: Olha que linda canção, Edvan Gisele.

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5: Alô, você de Áries. Sextar, nós sextamos, né, chuchuzinho? Mas ó, talvez hoje tenha que dar mais atenção à saúde. Vamos cuidar da saúde, bebê. Não é só farra, pim, foguete, não, né? Ó, atenção redobrada na região abdominal, hein? Bom, cuidado com o que come, pois o estômago pode ficar mais sensível hoje. São os astros que estão dizendo, né? A boa notícia é que a sua disposição tende a aumentar na parte da tarde, tá? O dia começa com uma bagacinha, mas depois a vida amorosa fica mais harmoniosa também. Boas conversas ajudarão a esclarecer qualquer picuinha. Número de hoje, pra você, do signo de Áries, é o 10. A cor magenta. Torinho, hoje a dica é pegar mais leve, tá? Em tudo. Poupar um pouquinho dos aborrecimentos faz bem, né? É, olha, esqueça tretas, mágoas antigas. Procure prestar mais atenção nos sinais do seu corpo. Hoje o cenário é amplamente favorável e você pode tirar a barriga da miséria, ainda mais à tarde, viu? Ô, coisa boa! A boa notícia hoje é que depois de alguns bagacinhos aí, né, tudo deve entrar nos eixos, você fica numa boa, principalmente com quem ama. O número da sorte para vocês é o 47, a cor é o azul. Gêmeos. Geminiano, geminiana, a tendência é de sextar com um jeitinho apreensivo. Já a razão pode ser financeira. Cuidado, fuja das tentações dos sites e vitrines e esconda o cartão. O dia começa um pouco zicado, ciúme vai rondar a paixão, mas tudo deve fluir com mais leveza e você deve se entender às mil maravilhas com o love. A noite vai ser perfeita para se acertar, tá? Com o crush e falar sobre o futuro, inclusive. O número da sorte hoje para vocês é o 33, a cor creme. Câncer. E você de câncer, tudo bem, canceriano, canceriana? Hoje a dica é procurar se concentrar mais no serviço e ter cautela para não levar probleminhas pessoais ou amorosos para o ambiente de trabalho, hein? Ai, ai, ai. O dia começa com instabilidades, mas não apele pro câncer e drama, não. Depois vai dando uma melhorada e aí o romance vai ganhar mais cumplicidade. Se tá só, a atração secreta ou proibida não tá descartada. Número da sorte hoje para vocês é o 54, a cor vermelho.
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6: Muito bem. Vamos lá. Bom dia, bom dia. Vamos mandando um bom dia aí para o Braia Pereira. Oi, Braia. Tudo bem? Tudo na paz? Antes da gente tocar, então, o nosso minuto de sabedoria aí, é uma reflexão para a sua alma. Eu vou tocando, atendendo aí o Brian, que está pedindo a música do Bruno e Marrone cantando Nossa Senhora do Brasil. Muito bonita essa canção, né? É, ele está oferecendo para a sua madrinha, né? Peraí, para a dona Zica, para o seu Pedro e a madrinha e família. Madrinha, eu não sei quem que é madrinha, acho que é a Rosiane, Rosimar, sei lá. É, então, de qualquer forma, está mandando uma música para a comadre Zica, para o compadre Pedro e para todos que estão sintonizados, né? Que Deus ilumine e proteja, não só hoje, sempre, a vida aí da sua madrinha. Quem que é a madrinha? Rosimara? Ah, muito bem. Rosimara, então, é a madrinha do Braia. Braia, eu vou só procurar a tua música aqui e já já eu toco para você, viu? É, não, eu acho que, eu não sei se eu tenho com Bruno e Marrone, mas Nossa Senhora do Brasil aqui eu tenho com... É, não sei, Nossa Senhora, deixa eu dar uma olhada aqui, porque tem várias aqui, né? Vou ver qual delas que é Nossa Senhora. Nossa Senhora da Aparecida do Céu, o que, que é isso? Melhor de três eu vou selecionar para você. Isso mesmo. Hoje eu vou preparar uma boa aqui para ver se eu coloco esse povo para poder participar. Nossa Senhora, deixa eu pôr um Brasil aqui na frente que vai aparecer. Do Brasil. É. Ah, sim, achei. É, tem, eu tenho com Bruno Marrone e o padre Marcelo Rossi. Pode ser, né? Então tá ótimo. Vamos curtir aí. Valeu, comadzinho, um bom dia. Bom dia pro compadre Pedro. O compadre Pedro tá quietinho em casa hoje, né? Tá chovendo. E bom dia para todos os ouvintes, em geral. Segura, Braia. Bom dia para sua mãe também.

0: Foi Padre Marcelo Rossi. É um prazer muito grande para nós estarmos fazendo essa oração junto com o senhor. Um abraço do Bruno
1: e o outro do Marrone para o senhor e para todos os fiéis que estão cantando aqui com a gente.
2: Deus abençoe, Bruno.

0: 8:34.
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Reflita comigo. Um bom dia. Deus preparou para você hoje é maior do que a sua preocupação. Olha que coisa boa. Não permita que o medo fale mais alto que a sua fé nesta manhã. O mesmo Deus que cuidou de você até aqui, continuará sustentando a cada passo da caminhada. Talvez existam situações difíceis para tirar sua paz, mas Deus ainda transforma os desertos em caminho, as lágrimas em testemunho. Aquietai-vos, sabeis que sou eu, o seu Deus. Salmo 46. Hoje, desacelere o coração. Entregue tudo nas mãos do Senhor. Há respostas vindo do céu. Portas sendo abertas, livramentos acontecendo, sem que você perceba. Declare nessa manhã: eu vencerei essa batalha. Deus fortalecerá minha casa, minha família, meus filhos, meus pais. Deus fortalecerá minha fé e ela será renovada. Boas notícias chegarão. O inimigo quer que você desanime, viu? Mas Deus quer que você continue acreditando. Que o Senhor visite a sua vida com paz, proteção e bênção sem medida. Que você tenha um feliz dia, feliz final de semana. Agradecemos a Deus por esse amanhecer, esse novo amanhecer e a oportunidade de viver mais um dia. Estamos, Senhor, aos seus cuidados. Cuida de nós, cuida dos nossos planos, cuida do nosso coração. Conta você para Deus tudo aquilo que você está sentindo. Ele vai te dar a solução.

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3: Para você de Leão.
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3: Para você de Leão. Muita calma hoje para não alimentar cismas. E ó, procure minimizar diferenças com quem convive ou trabalha, tá? Talvez tenha que se empenhar um pouco mais para dar conta do recado no período da manhã. A boa notícia é que o clima melhora bastante à tarde e à noite. Você deve se entender com o xodó. Tá solteiro, solteira? Rolês com amigos pode ser palcos de muita paquera. Número de hoje é o 9 e a cor é o roxo. Arrisco de julgar pelas aparências hoje, tá, chuchu? Falaram que não deve cometer enganos, inclusive com amigos. Então, ó, respire fundo, conte até 100 e, claro, né, pense bem, tá bom? Fofoquinhas, tretas e falsianes podem dar as caras pela manhã e afetar os contatinhos. Depois o astral engrena e os assuntos amorosos estarão mais protegidos. Pode dar liga e match com colega. Romance favorecido à noite. O número da sorte hoje pra você de virgem é o 35. A cor é o lilás. Libra, amores do meu coração. Hoje você vai dar um show em suas atividades. Vai conseguir conquistar aliados importantes para viabilizar os seus interesses, viu? É o momento de deixar a vida fluir com mais leveza, Librianjo. Olha, Vênus briga com Netuno e recomenda mais cautela com mal-entendidos. Depois o clima melhora, né? E a sua união fica mais protegida. Número da sorte hoje, Librinha, é o 27. A cor preto. Escorpião. E você de Escorpião, tudo bem? Hoje a recomendação é observar melhor os sinais e sintomas do organismo, hein? Evite tomar remédio por conta própria, chuchu. Se ligue nas oportunidades, pois o período da tarde deve ser propício para lidar com compras, vendas e negociações em geral. A intimidade vai ser o ponto alto do romance hoje. O número da sorte para você de Escorpião é o 42, a cor cinza.
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0: Essa moda linda hoje, sexta-feira, é assim mesmo. É, eu coloquei a melhor de três hoje, o Leonardo. Menina do céu, coisa boa. Mas antes de falar qual é as músicas, você vai ficar com o nosso Jornal Panorama. Dei uma bronca neles, porque eu falei que eles estão mandando depois que o programa acaba. Então, chegou mais cedo as notícias. Então, agora, o negócio é ficar clica ali, clica aqui de novo, e clica para cá, para cá, para cá, para cá, e baixa ali, para depois tocar, né? Ô, Jesus amado, vamos ver se vai tocar?
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2: Olá, bom dia. No ar o boletim de notícias do Jornal Panorama. O governo federal liberou mais de 75 milhões de reais para o pagamento do auxílio reconstrução às famílias atingidas pelas chuvas em Juiz de Fora e Ubá, na zona da Mata Mineira. O benefício é de R$ 7.300 por família. Até agora, mais de 3 mil famílias já receberam o auxílio, somando cerca de R$ 22,5 milhões de reais em repasses. O apoio é destinado a moradores que sofreram perdas materiais durante as fortes chuvas de fevereiro deste ano. O Ministério da Saúde anunciou um novo protocolo nacional para rastreamento do câncer colorretal no SUS. O exame chamado teste imunoquímico fecal passa a ser a principal forma de detecção precoce da doença para homens e mulheres entre 50 e 75 anos. Segundo o Ministério, o teste pode ajudar mais de 40 milhões de brasileiros. O câncer colorretal é o segundo tipo mais frequente no país, atrás apenas dos tumores de pele não melanoma. A Codenge publicou edital para a contratação da empresa que vai realizar obras de reforma e restauração no Parque das Águas de Caxambu. A licitação acontece no dia 15 de junho. As obras incluem restauração de prédios históricos e modernização das instalações elétricas e hidráulicas. A previsão é que os serviços sejam concluídos em até 12 meses após o início das obras. Segundo a Codenge, o objetivo é preservar um dos principais patrimônios históricos, culturais e turísticos de Minas Gerais. 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Siga-nos também nas nossas redes sociais. Estamos no Facebook, no Instagram e no YouTube. Da redação, Juliana Carvalho.
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0: Muito bom. Chique no último, né? Então agora eu falo para vocês a melhor de três. Vamos lá. Hoje selecionado... essas músicas tocavam muito. Então a gente não deixa no esquecimento e nem você esquece. Primeira música do Leonardo, do Leandro e Leonardo era 120, 150, 200 quilômetros por hora. Quem que não lembra dessa canção, hein? A segunda, Coração Espinhado. Nossa, só tocava muito. Essa, então, nem se fala. Era pedida todo dia, toda hora. Ei, Psyu. Então, três canções aí do Leandro Leonardo que você vai curtir e, na sua opinião, votar. Qual é a melhor? É só você mandar um oi aqui que eu anoto para você o seu voto, tá?
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1: 9 horas e 5 minutos.
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0: 9:17.
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0: Que moda bonita, hein? Ainda tem mais uma. Eu tô falando, essas músicas estão sendo tocadas, é a seleção da melhor de três. Muito, pus muito tarde, né? Agora é Apsil. Já tocou aí 120, 150, 200 por hora. Coração espinhado, e agora vem Apsil. Quero mandar um bom dia, e essas canções já vai lá de bom dia, agradecendo a sintonia, para o... Cadê? João Silva. João Silva. Para o João Silva, que a gente chama sempre, claro. É, lá, oi, Rosinha, bom dia, manda um alô para nós aqui em Maringá. Nós quem, meu bem? Escrevinha os nomes aí, vai ser melhor para nós falar aqui. É, tudo bem? Beleza? João Silva, que está escrito ali. Eu te conheço, mas você chama João Silva, né? Paulo Silva, José Silva, Zé Ayrton, João Ayrton, qualquer coisa parecida. Tá valendo? Eu te conheço. Fala, primo. Mas põe isso. Quem está acompanhando aí a rádio? Fala aí. Enquanto isso, canta mais um sucesso da melhor de três.
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0: Cara, né? João Paulo, né? Mas aí João José, Jaquinha, né? Marinho.
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0: Pronto, meu amigo. Já toquei, a melhor de três. Na sua opinião, qual é? Então, a melhor de três hoje no ar é qual? Rosinha, fala novamente aí, pessoal. Votar, são 9h26, só tem apenas praticamente 20 minutos para vocês votarem. 20 minutos. É porque aí vai tocar, então 20 minutos. 25, 25, 50, acabou. Não é 60, não? Ah, acho que 25, 25 é 60, né? É, para dar uma hora. Não, brincando, estou falando sério. Mais uma vez, João Paulo, um abraço para você e obrigado pela sintonia. Dona Maria das Graças, bom dia, bom dia. Dona Maria, Dona Maria já está votando. Melhor de três foi hoje, 120, 150, 200 quilômetros por hora. É, você vai votar no qual? 150? Você anda devagar? Eu, por exemplo, quando eu estava motorizado, eu andava só na base de sempre 20, sempre 40, sempre isso. Sempre 60, sempre 80. Você não passava disso, né? Sempre, sempre o tempo todo. Você entendeu, né? Eu, comigo, pé pesado, é. Então, sempre 20 para tudo quanto é lado que eu ia, né? Agora, às vezes, se estivesse mais assim, ruimzinha, um bocadinho, eu fazia sempre 40. É, verdade. Oi, Helena, bom dia. Agora não estou mais motorizada, aí eu faço 200 por hora mês. Oi, Luciné, bom dia, tá chegando. Eu gosto de vocês, só assim eu falo bom dia para vocês tudo. É, deixa eu ver quem vai chegar para cantar. Rosinha, você não quer terminar essa previsão astral, não? Você está muito enrolada, tá doida, está parecendo que está no verde linho. Tá louco, essa menina, que Deus me doido. Qual é a música que eu parei de tocar hoje, hein? Aí eu toquei pro Bretão, Nossa Senhora do Brasil, Jacó e Jacozinho, Rosa de Ouro, toquei, não. Toquei Acorrentado de Você, toquei. Paixão Louca, não sei se eu toquei, eu acho que não. Eu parei no Acorrentado de Você, tá certo. Então vamos ficar com o astral de hoje.
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0: Olha, eu pus o astral e pulou. Hoje é sexta-feira. Hã? E pulou, não quis tocar, não. Mas por que você não quis, fim? Coloquei aqui bonitinho esse terceiro astral. Vou pôr de novo, então. Pera aí. Eu coloco de novo, terceiro, pobretão. Apareceu. Agora vai. Ele fica escondido. Ora,
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3: Alô, você de Sagitário?
4: Sagitário!
3: Olha, hoje tirando uma ou outra bagacinha que pode rolar de manhã, as relações em geral ficam estimuladas e devem ganhar ares mais leves e descontraídos a partir da tarde. Você vai se dar bem com todos no trabalho e na vida pessoal, viu? Envolvimento recente pode virar namoro firme e a união com o Love estará abastecida de harmonia. Número da sorte hoje, Sagita... É o 16, a cor é o salmão. Hoje a recomendação é sextar suave na nave, manter distância de discussões, esse tipo de coisa, viu?
0: Sempre 40.
3: Depois, aos poucos, a tua vitalidade vai se restabelecer, você vai ter disposição de sobra para ir atrás dos seus interesses, sobretudo do din-din. Parentes podem dar uma ajudinha na reconciliação, se for o caso, né? Se tá solteiro ou solteira, a chance de pintar um clima com alguém que conhece. Número de hoje... É o 49, a cor azul turquesa. Senhoras e senhores de Aquário! Olha, talvez seja preciso se empenhar um pouquinho mais para conseguir focar no serviço nas primeiras horas do dia de hoje. A dica é ficar longe de distrações e conversas paralelas, tá? Boa notícia é que o teu empenho vai trazer resultado positivo, né? Claro! Olha, hoje o dia tá começando tímido, mas depois esquenta e os contatinhos devem fervilhar. Romance mais leve e prazeroso, viu? O número da sorte hoje, Aquário, é o 12, a cor violeta. Peixes. E você de peixes? Se amores podem sextar, claro, mas hoje é melhor ir devagar. Conselho é controlar o dinheiro e com pulso firme, viu? Cuidado, pensa bem, vale a pena pensar bem mil vezes antes de passar o cartão, chuchu. À noite, alguém da família pode dar um help e ajudar a resolver um pendenga aí com grana, viu? Bom, Vênus e Netuno se estranham no céu e alertam que mágoas e enganos não estão descartadas nos assuntos do coração, sobretudo na paquera. Depois o clima melhora e será mais fácil se entender com o love. Número de hoje para você de peixes é o 57, a cor é o azul.
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5: 9 horas e 31 minutos.
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0: que eu vou mandar essa música aí, mandando bom dia, é uma música bonita, Álvaro Daniel cantando. Deixa eu ver aqui quem está pedindo, ó. Mandando bom dia, como eu falei, já falei para o João Paulo, né? Quem está ouvindo, Daniel, meu irmão. Oi, Daniel, aí sim, apareceu aí os Margaridos. Também bom dia aí para a Maria das Graças, para a Lucinéia, para o seu Jair e para a Lena. O seu Jair também está pedindo um modão aí, oferecendo para todos os ouvintes, o Paulo da Serrinha, os seus pais, Dona Tereza e o seu João. E também eu vou escolher aqui. E a Lena está pedindo um sucesso do Amado Batista para com a Luzia, lá no Carrascal. Eu mando também lá para Cido Zé Luvino. Então vamos fazer a sequência, ouvir essa moda em mais duas atrás, na cacunda da outra. Vai chegando aí perto da você.
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essa música é bonita, né? Então, olha só, gente, a melhor de três que eu coloquei no ar hoje foi o Leonardo, tá? E ele cantou três músicas super apaixonada, antiga, pra gente poder recordar. Porque aqui a música antiga é que tem um valor, hein? Ela chega e nunca mais vai embora. A música selecionada de hoje foi 120, 150, 200 km por hora. O cara até foi atropelado, morreu, foi lá pro outro andar de Deus. É, quis chegar muito cedo nos compromissos da terra. Aí, meu filho, chegou, foi cedo lá em cima. É, tem medo de chegar atrasado nos compromissos da terra? Aí corre muito, aí chega adiantado lá em cima. É, pois é, não desce mais. Chegou lá em cima, não desce mais. Aí lá em cima deve ter um lado assim, né, que vai para baixo, né? Não estou sabendo direito. Mas é coisa relativa, é isso aí. Coração Espinhado e Ei, Psyll. Três canções lindas. Na sua opinião, na qual você gostaria de votar? Eu aguardo o seu voto. Cabecinha no Ombro, canta o Miss Satter. E deixa eu ver aqui para quem que vai. Eita, Vanderlei acabou de chegar. Bom dia, Vanderlei. Deixa eu ver aqui. O seu Jair está pedindo o quê? Bom dia, associados, ouvintes. É, se tiver aniversário, manda um bom dia. Só tem eu fazendo aniversário hoje. É, só tem eu. Pois é, eu faço aniversário todo dia. Vocês não mandam música, eu fico aqui, de boca fechada. É verdade, todo dia. Cada hora é um aniversário. Um dia na unha de um dedo, outro dia no dedão, outro dia na perna, outro dia no braço, um dia nos olhos, outro nas orelhas, outro nas unhas. Cada dia tem um aniversário meu aqui. Vocês podem pedir música que tem, tá? Tá bom, seu Jair? Braço. Então vamos ouvir essa música Cabecinha no Ombro. E em seguida ouviremos aí o Teixeirinha. Com o Manuzinho vai roubar até as panelas para ouvir a música do Teixeirinha. E ele vai cantar aquela música antiga, lembra, dona Comadre Luzia? 6h10 da tarde, e aí, ia lá naquela igrejinha rezar, meu Deus do céu. Ô, tempo que não volta mais, ainda bem que não volta, né? Já voltou, faz tudo errado de novo. É melhor ficar do jeito que tá. Vamos curtir? Para de falar, Rosinha. 9h40, tô esperando chegar a gente. E aí, vamos comprar? Ô, João Paulo, vou mandar a rifa aí para você comprar a rifa. Você ajudar nós aqui. Pera aí, vai ligar uma pessoa aqui, pera aí. Karma, Karma, que eu tô no ar, tem que desligar, pera aí. Pera aí, manda mensagem aí que o trem tá no ar aqui. É, pera aí, cadê a música? Eu tinha cabeça no ombro e 6h10 da tarde, ótimo.

0: 9:48.
1: Olha o Thiago Castelo chegando aí.
2: Comitiva Sistema Bruto.

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2: E o Al Nassr conquistou o campeonato saudita após vencer o Dunk por 4-1 com 2 gols de Cristiano Ronaldo, além de tentos de Sadio Mané e Kingsley Coman. O título é o primeiro nacional do craque português no futebol saudita e o segundo troféu dele pelo clube. Com a conquista, Cristiano chegou a 37 títulos oficiais na carreira, mas segue atrás de Lionel Messi, que soma 47. Na artilharia histórica, porém, o português continua na frente, com 973 gols oficiais contra 907 do argentino, enquanto ambos seguem na busca da marca de 1000 gols na carreira. Eu sou Kleber Salles e volto daqui a pouco em trazendo mais destaques do mundo da bola. Fique ligado.
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6: Vem pra cá. Chorei na vaqueta. Chegou a artista sócia Fernanda. Vamos mandando bom dia pra Comandante Glória lá nas flores. Olha a Comandante Glória. Vamos votando, gente. Vamos.

0: gente vota, vota, vota, vota, que ainda tem espaço, tempo para você votar. Falta três, quanto que é a música? Ah, tem os 3 minutos, dá para você votar. 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Eu acho que não vai dar mais tempo de tocar nenhuma música, não é? 9h54, foi pouquinho o voto, mas deixa eu ver se alguém votou, empatou, eu engastarei ela. Deixa eu ver, deixa eu colher o voto. Não, então desempatou. Então já vou tocar. Ó, empatou e desempatou ao mesmo tempo. É, eu já vou fechar aqui então, que foi rápido hoje, eu demorei, né? Para colocar, então vamos lá. Em terceiro e segundo lugar ficou empatado, né? Só ganhou um voto aí o Leonardo. 120, 150, 200 quilômetros. Ninguém quer correr, ninguém está com o coração espinhado, está tudo calmo. E com 4 votos, né? Que foi pouco, mas já dá para tocar. Vencedora de hoje, Eipsil. E eu vou mandando lá para a Lena, para a Dona Maria das Graças, para a Lucineia, para a Vanderleia, para o seu Jair e para a Comadre Glória, lá da Barreira. Cantando a melhor de 3, então, fechando o programa. Muito obrigado. Ah, mas, Rosinha, deixa eu fazer mais aqui. Hã? Agora não dá mais, agora já foi, já falou. Não, enquanto isso, deixa eu ver que eu tenho um negócio para falar antes. Eu tenho um anúncio. Ah, então tá. Tem anúncio aqui, por isso que... Quer dizer, Info News é verdade. Aí vai dar o tempo de fechar o programa.
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2: Olá, voltamos com Info News. É hora de você ficar muito bem informado aqui. O governo federal lançou o programa Move Aplicativos, linha de crédito para facilitar a compra de carro zero quilômetro por taxistas e motoristas de aplicativo. A proposta oferece juros abaixo dos praticados no mercado, em busca de ajudar esses profissionais a renovar o veículo usado no trabalho. As taxas previstas são de 11,5% ao ano para mulheres e 12,6% para homens. O prazo pode chegar a 72 meses, com 6 meses de carência. Hoje, os juros médios passam de 26% ao ano. O benefício vale para carros de até R$150 mil, desde que sejam zero quilômetros e modelo flex, elétricos ou híbridos flex. Entre os veículos que podem se enquadrar estão Onix, tá HB20, Argo, Kwid, Virtus, Tracker, Renegade e T-Cross. Motoristas de aplicativo precisam ter cadastro ativo há pelo menos 12 meses e 100 corridas na mesma plataforma. Taxistas devem estar regularizados. Pedidos começam em 19 de junho pelo portal gov.br. Depois de aprovação, né, os motoristas poderão procurar bancos ou concessionárias para concluir o financiamento e sair com o carro novo. Encerramos aqui mais um Info News. Eu sou o Silva Júnior e volto amanhã com mais notícias para você. Grande abraço e até lá.
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Louvado seja nosso Senhor Jesus Cristo, para sempre seja louvado. Toca o sino, sacristão, toca a corneta, os carrilhões. Hoje é dia de Santa Rita de Cássia, a santa das causas impossíveis. Santa Rita de Cássia, rogai por nós. Santa Rita de Cássia, intercedei por nós. Filhos amados, povo querido de Deus, hoje é dia de Santa Rita, mas nós nos encontramos em pleno quinto dia da novena de Santa Rita, mas hoje é dia de Santa Rita, um dia muito especial. Também nós teremos neste programa a catequese do Divino Espírito Santo, porque está chegando o dia de Pentecostes, está chegando. Hoje nós vamos para a quinta catequese de Pentecostes, mas hoje, Santa Rita de Cássia, rogai por nós. Saúdo a todos, a partir da Rádio Evangelizar, de onde tudo começa, as rádios irmãs, cujos nomes cito neste momento. Rádio A Voz das Montanhas FM 87,9, de Bocaina de Minas, Minas Gerais. Saúdo pela TV Evangelizar, sinal digital em todo o país, em várias cidades, canal aberto. Pelo YouTube, Padre Manzotti Oficial, Padre Manzotti Oficial. O aplicativo da Associação Evangelizar é Preciso e todas as plataformas digitais também. Lembrando você que nós estamos com Padre em Missão. Você pode acompanhar YouTube, Padre Manzotti, Santa Rita de Cássia, Padre em Missão. Amado povo de Deus, vamos juntos, num espírito de amor e fé, um dia mais que especial, em nome do Pai, do Filho e do Espírito Santo. Amém. Misericórdia divina, que brota do seio do Pai, eu confio em vós. Jesus manifestou-se aos seus discípulos e, depois de comerem, perguntou a Simão Pedro: Simão, filho de João, tu me amas mais do que a estes? Pedro respondeu: Sim, Senhor, tu sabes que eu te amo. Jesus disse: Apascenta os meus cordeiros. E disse de novo a Pedro: Simão, filho de João, tu me amas? Pedro disse: Sim, Senhor, tu sabes que eu te amo. Jesus disse-lhe: Apascenta as minhas ovelhas. Pela terceira vez, perguntou a Pedro: Simão, filho de João, tu me amas? Pedro ficou triste, porque Jesus perguntou três vezes se ele o amava e respondeu: Senhor, tu sabes tudo. Tu sabes que eu te amo. Jesus disse: Apascenta as minhas ovelhas. Em verdade eu vos digo, Pedro, quando era jovem, tu se cingias e ia para onde querias, mas quando fores velho, estenderás as mãos e outros te cingirá e te levará para onde não quer ir. Jesus disse isso significando com que morte Pedro iria glorificar a Deus, e acrescentou: Segue-me. Bom, nós estamos na pós-ressurreição. Pedro tinha negado Jesus três vezes. Três vezes o negou. Por isso, simbolicamente, três vezes Jesus pergunta. Mas não chama pelo nome de Kefas, que seria o título que Jesus lhe deu. O chama pelo nome de nascimento. Para dizer que Jesus nos chama pelo nome. O nosso amor não é pelo nosso título, mas pelo que somos. Simão,
Você que é filho, lembra tuas raízes, lembra teu primeiro amor. Lembra teu primeiro amor. Você me ama. Eu te amo. Pela segunda vez. Pedro, filho. Filho de João, lembre do teu primeiro amor. Você me ama. Eu te amo. Na terceira vez, Pedro ficou triste. Mas ele diz uma frase que eu gostaria que nós disséssemos a Jesus: Senhor, tu sabes tudo de mim, tudo. Desde que eu fui concebido no seio materno, o teu espírito estava lá. E agora, nesta semana de oração pela unidade dos cristãos, às vésperas de Pentecostes, tu sabes tudo de mim, Senhor. Os meus fracassos, as minhas quedas, as minhas batalhas. E te peço, amado Deus e Senhor, te peço de todo o coração, te peço com humildade, Senhor, manda teu Espírito sobre mim, para que supra minha fraqueza, supra minha pequenez, e que eu de fato possa amar-te mais do que eu te amo. Eu te amo, Senhor, te amo um pouquinho, mas eu quero te amar mais. E Jesus vai dizer a nós, como disse a Pedro: apacenta minhas ovelhas, segue-me, vem, segue-me. Querido povo de Deus, filhos e filhas, não há santo que não tenha a sua história, o seu passado, o processo de santidade. Nós estamos neste processo. Se daqui a pouco nós vamos refletir sobre Santa Rita de Cássia, hoje é o dia, também veremos um processo de santificação. Então vem Espírito Santo, doce Espírito Santo, vem sobre nós. Vem, eu também quero ser. Vem Espírito Santo, eu quero ser morada do Espírito Santo. Vem Espírito Santo e renove a face da terra. Vem Espírito Santo sobre todos os povos e que haja paz. Vem Espírito Santo sobre a igreja, impulsione a igreja para que ela possa sempre mais ser acolhedora, uma igreja em saída, uma igreja na missionaridade, na sinodalidade, nesse espírito catecumenal, mas também a nós. Vem Espírito Santo, vem sobre mim, dai-me um novo Pentecostes, divino Espírito Santo. E Senhor, assim como trabalhastes na vida de Pedro, trabalhastes na vida de Rita de Cássia, trabalhe na minha vida, porque o que eu quero é a santidade, Senhor, nada menos que a santidade, Senhor. Ah, Senhor, como é bom. Que tal você chamar teu amigo, tua amiga? Nós vamos para o intervalo, mas a gente volta já. Aproveite. Gente, é um dia muito especial. Dia de Santa Rita de Cássia. Chame teu amigo, tua amiga. Nós voltamos já. Volte comigo.

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0: 13:51.
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3: 14 horas e 5 minutos.

0: tarde.
1: Muito boa tarde para você, ouvinte. Você está curtindo a nossa programação, a programação do Show da Tarde, comigo animando a sua tarde até às 17 horas. Então não fique quietinho aí do outro lado, não. Participe, peça sua música, faça seu oferecimento. 32985-049627.

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E você, ouvinte, pode participar da nossa programação através do 32985-049627. Aguardo a sua participação.

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1: 14 horas e 52 minutos.

0: vocês aqui.
1: Valeu, gente.
2: Obrigado, meu irmão.
1: Valeu.
2: Obrigadão.
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Santíssima, que em vossa imagem milagrosa de Aparecida espalhais inúmeros benefícios sobre o Brasil. Eu, embora indigno de pertencer ao número dos vossos servos, mas desejando participar dos benefícios da vossa misericórdia, prostrado a vossos pés, consagro-vos o entendimento, para que sempre pense no amor que mereceis. Consagro-vos a língua, para que sempre vos louve e propague a vossa devoção. Consagro-vos o coração, para que depois de Deus vos ame sobre todas as coisas. Recebei-nos, ó Rainha incomparável, no ditoso número dos vossos servos. Acolhei-nos debaixo da vossa proteção. Socorrei-nos em nossas necessidades espirituais e temporais, e sobretudo na hora da nossa morte. Abençoai-nos, ó Mãe Celestial, e com vossa poderosa intercessão, fortalecei-nos em nossa fraqueza, a fim de que, servindo-vos fielmente nesta vida, possamos louvar-vos, amar-vos e render-vos graças no céu, por toda a eternidade, assim seja. Pela intercessão de Nossa Senhora Aparecida, Rainha e Padroeira do Brasil, a bênção de Deus Onipotente, Pai, Filho e Espírito Santo, desça sobre vós e permaneça sempre. Amém.

0: 11:03.
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2: Muito bem, vamos lá conferir as notícias com o boletim do Jornal Panorama desta tarde.
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4: Olá, boa tarde. No ar, o boletim de notícias do Jornal Panorama. A Secretaria Nacional de Políticas Penais divulgou os resultados parciais da 11ª fase da Operação Multi, realizada em 23 estados.

0: ilícitos. A operação nacional que integra o programa Brasil contra o Crime Organizado é concluída nesta sexta-feira com vistorias integradas em todas as unidades da Federação e no Distrito Federal. O governo de Minas Gerais homologou hoje o resultado final do concurso público para delegado da Polícia Civil do Estado. O extrato com os nomes dos 54 aprovados foi publicado no Diário Oficial, abrindo caminho para a nomeação que deve ser assinada nos próximos dias pelo governador Matheus Simões. Após o ato, os candidatos iniciam o curso de formação técnico-profissional na Academia de Polícia. Crianças e adolescentes agora têm direito garantido por lei a programas de saúde mental no SUS. A nova medida altera o ECA e exige que o Sistema Único de Saúde ofereça desde o atendimento básico até serviços de urgência e internação para o público infanto-juvenil. O texto prevê treinamento contínuo para os profissionais de saúde e garante tratamento gratuito para jovens em situação de vulnerabilidade. Esse foi o boletim de notícias do Jornal Panorama. Fale conosco pelo WhatsApp 359-9967-0957 ou acesse o nosso site jornalpanoramaminas.com.br. E não deixe de seguir as nossas redes sociais. Estamos no Facebook, no Instagram e também no YouTube. Da redação do Jornal Panorama, Leonardo Souza.
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0: 15h09.
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2: Pequenos gestos podem carregar grandes transformações. A bondade reflete o coração de Deus nas atitudes mais simples. Uma palavra, um cuidado, uma ajuda inesperada

0: tudo isso pode alcançar alguém profundamente. O mundo já carrega pesos demais. Ser bondoso é espalhar luz em meio às dificuldades. Deus usa pessoas dispostas a fazer o bem, mesmo nas pequenas coisas. Nunca subestime o impacto da bondade. A bondade que você entrega ao mundo pode ser exatamente a resposta que alguém pediu a Deus.
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4: Hashtag sextou, sextou com sertanejo, sextou com Jonatas Gonçalves, sextou com duas horas e sextou com o melhor da música pra você aqui no Jonatas Gonçalves. Obrigado pela audiência, pra você que acompanha o nosso programa semana toda, viu? Terça, segunda, terça, quarta, quinta, ontem, quinta-feira, hoje, sexta-feira, a gente chega durante duas horas com muito do universo sertanejo pra você na sua sexta. No seu dial com o melhor do sertanejo.
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2: Que vai prédio, né?

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2: 15 horas e 29 minutos.
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5: Olá, e aí, tudo bem com você? Tudo 100%? Por aqui, tudo maravilha! Muito prazer, eu sou o Silva Júnior, mas pode me chamar de seu amigo. Hoje é sexta-feira, sextou, turma! 22 de maio de 2026. E a partir de agora, você fica por dentro das previsões para o seu signo. E eu começo o nosso Giro Astral desta sexta com Áries. O clima favorece novos prazeres e mudanças positivas na sua rotina, Áries, sem que você perca o equilíbrio, que é muito importante. Sua disposição para melhorar hábitos diários estará fortalecida no dia de hoje, principalmente na busca por mais qualidade de vida. O bom humor será um grande aliado nas relações pessoais. Seus gestos positivos serão recompensados com carinho, reconhecimento em momentos especiais. Número da sorte 16, Áries. Alô, Touro, a conversa é contigo. Você pode sentir que tudo está mais lento. Calma. E isso tende a gerar certo desgaste emocional. Será fundamental diminuir o ritmo e respeitar sua necessidade de descanso. Organizar melhor sua rotina será essencial para evitar críticas ou contratempos. Aceitar ajustes e agir com mais flexibilidade fará, assim, toda a diferença, Touro. Número da sorte é o 28 para hoje. Alô, gêmeos! Hoje não será o momento de se isolar, porque a convivência social pode trazer sorte e boas oportunidades. Sua sociabilidade estará em alta e favorecerá trocas importantes. Sua popularidade cresce, ampliando sua capacidade de conquistar apoio. Então aproveite esse momento, esse período, para fortalecer relações e buscar o que deseja. Número da sorte é o 9, gêmeos! E daqui a pouco eu volto com as previsões para Câncer, Leão e Virgem.
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2: O sertanejo universitário, os clássicos e, claro, tudo aquilo do sertanejo rolando aqui na Arena na edição do programa de hoje. O programa continua.
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0: salva de palmas para Ana Castela.
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2: O melhor da música sertaneja, do jeito que você gosta, do seu artista predileto. Tem os lançamentos para você ficar por dentro das novidades e tem também o que foi sucesso em evidência ainda rolando por aqui no programa Arena Sertaneja.
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3: Aedes aegypti, combata esse mosquito.
4: Pensando em combater o mosquito da dengue, tem gente plantando crotalária para atrair libélulas, porque elas comem todo tipo de insetos. Mas o que essas pessoas não sabem é que as libélulas vivem perto dos lagos, tanques e riachos, onde se reproduzem e já encontram alimento suficiente. Assim, elas não vão voar para muito longe desses locais atrás das crotalárias. 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
5: 15 horas e 52 minutos.
6: Você ouviu mais um bloco do programa Show da Tarde com o melhor da música. Vamos para um rápido intervalo e já já voltamos com muita música boa pra você. Fique ligadinho.
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8: Muito bem, voltamos com o nosso Giro Astral com mais um bloco. Agora é hora de conferir as previsões para Câncer, Leão e Virgem. E eu começo o bloco com Câncer. Sua intuição estará especialmente aguçada e poderá orientar decisões importantes. Apenas será necessário cuidar melhor do excesso de desgaste físico e emocional. Seu equilíbrio interno favorece segurança pessoal. Ainda assim, manter solidariedade e atenção às necessidades alheias será fundamental. Número da sorte 21, Câncer. Alô, Leão! Novos projetos renovam seu entusiasmo e fortalecem seu otimismo. Buscar mais equilíbrio entre rotina, descanso e saúde será essencial para manter sua energia. Ah, essa disposição para compartilhar bons momentos estará intensa hoje. E o dia favorece diversão, convivência e experiências agradáveis com quem você ama. Ui, tá com tudo, hein, Leão? Número da sorte é o 30 pra ti. Alô, Virgem! Seu realismo ajudará você a manter os pés no chão e evitar ilusões desnecessárias. Trabalhar com resistência física e emocional será uma prioridade importante. Reflexões profundas favorecem reavaliações importantes. Apenas evite distrações que possam comprometer prioridades. Número da sorte é o 13, Virgem! E no próximo bloco eu trago pra você as previsões para Libra, Escorpião e Sagitário.
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6: 15 horas e 54 minutos, esse é o programa Show da Tarde, aqui na melhor do seu rádio, a querida 87.9 FM, rádio A Voz das Montanhas, de Bocaina de Minas, animando a sua sexta-feira, essa tarde de sexta gelada, pessoal, sextou novamente, desejo a você, ouvinte, um ótimo final de semana, que você possa descansar e renovar as suas energias para a próxima semana que virá com a graça de Deus. Então, participe aqui da nossa programação, peça sua música, faça seu oferecimento, é só mandar sua mensagem ou fazer sua ligação, mandar seu áudio pelo 32985049627. Esse é o telefone da sua participação, 32985049627. Participe aqui da nossa programação. Já já nós vamos conferir as notícias da Assembleia de Minas com o repórter Roberto Luiz, mas antes eu tenho um recadinho para você que está me ouvindo. 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Vamos agora, então, com as notícias da Assembleia.
11: Amigos e amigas ouvintes, aquele abraço. Amigos e amigas ouvintes, sextou. Ouvintes, sextou pela quarta e penúltima vez nesse mês de maio e sextou pela 21ª vez nesse ano de 2026. Amigos, antecipadamente desejo a todos vocês que nos ouvem um excelente final de semana para todos. Boa tarde, Tainá. Boa tarde para você. Boa tarde para todos os amigos ouvintes do programa Show da Tarde, da Rádio A Voz das Montanhas. Hoje é sexta-feira, dia 22 de maio de 2026. E o boletim da Assembleia dessa sexta-feira, o último boletim desta semana, vai nos falar que... O fim da escala 6x1 mobiliza parlamentares, movimentos sociais e sindicatos trabalhistas. O debate sobre a redução da jornada de trabalho no país reuniu 3 ministros de Estado e outras autoridades na Assembleia de Minas. O repórter Luiz Felipe Balona tem os detalhes desse encontro.
12: Duas comissões do Legislativo Mineiro se uniram para receber o evento promovido pela Câmara dos Deputados. O objetivo é discutir as propostas em tramitação no Congresso que tratam da redução da jornada de trabalho sem redução de salário e o fim da escala 6x1, como defende o ministro da Secretaria-Geral da Presidência da República, Guilherme Boulos.
13: A escala 6x1 vai acabar em 2026. Não é daqui a 10 anos, daqui a 12 anos, daqui a 3 anos. É agora. Os 2 dias de descanso têm que ser garantidos já.
12: O tema ganhou o país a partir do movimento Vida Além do Trabalho, que critica a jornada de trabalhadores com apenas uma folga por semana e chegou à Câmara Federal por meio da tramitação de propostas para acabar com a escala 6x1. O deputado federal Reginaldo Lopes, do PT de Minas Gerais, é autor da proposta mais antiga em tramitação na Câmara sobre o tema. Ele explica por que defende a redução da jornada de trabalho.
14: Não tem nenhum argumento técnico que justifica o país não colocar um ponto final na escala 6x1. Essa escala 6x1 é a escravidão moderna do século XXI.
12: Pela importância do tema, a Câmara Federal criou uma comissão especial para analisar a proposta pelo fim da escala 6x1. O deputado federal Leonardo Prates, do Republicanos da Bahia, relator da matéria, adianta o que deve constar no parecer.
15: A não redução salarial, a redução da jornada para 40 horas, os 2 dias de folga, o fortalecimento da convenção coletiva. Esses princípios são inegociáveis.
12: A reunião contou ainda com a presença de centenas de representantes de sindicatos e movimentos sociais. Além do fim da escala 6x1, os participantes defenderam a redução da jornada de trabalho sem redução salarial e o fortalecimento das convenções coletivas nas relações de trabalho. Para o deputado Cristiano Silveira, do PT, um dos que pediram o debate do tema na Assembleia, o fim da escala 6x1 beneficia os trabalhadores mais vulneráveis do país.
16: Quem permanece na 6x1, principalmente trabalhadores com menor escolaridade, pretos e pardos e pessoas de baixa renda. A escala 6x1, portanto, reproduz e aprofunda desigualdades. Quem mais trabalha é quem menos ganha.
12: Em contraponto, na mesma reunião, um representante da Federação das Indústrias de Minas Gerais questionou os efeitos dessa medida sobre a geração de emprego e renda no país.
11: O conteúdo completo dessa audiência está no portal almg.gov.br. Da Assembleia Legislativa do Estado de Minas Gerais, em Belo Horizonte, Roberto Luiz, em especial a todos os amigos ouvintes. Um excelente final de semana para todos e até a próxima segunda-feira.
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1: 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Tá lindo demais. E aí, parceiro?

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2: 16 horas e 15 minutos.
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4: Alô você! Já estamos de volta com o nosso Giro Astral nesta sexta-feira. Agora vamos conferir as previsões para Libra, Escorpião e Sagitário. E a gente começa o bloco com Libra. Seus projetos coletivos ganham força e suas ideias estarão mais claras. A sorte favorece solicitações e iniciativas importantes. Sua saúde demonstra sinais positivos de recuperação. Relações pessoais também se fortalecem, trazendo mais cumplicidade e bem-estar. Número da sorte 24, Libra! Alô, Escorpião, a conversa é contigo. Você pode sentir dificuldade para acompanhar certos ritmos e isso exigirá mais liberdade e autocuidado. Sua impulsividade pode gerar tensões familiares se não houver moderação. Definir prioridade será fundamental para preservar relações importantes. Cuidar melhor do seu círculo pessoal fará grande diferença. Número da sorte é o 5. Ai, para encerrar esse bloco tem Sagitário. Ceder em alguns pontos será necessário para alcançar melhores resultados. Sua energia empreendedora estará elevada, favorecendo progresso e novas iniciativas. Sua confiança cresce e fortalece sua capacidade de liderança. O momento será excelente para apresentar ideias e conquistar espaço. Número da sorte é o 29. Daqui a pouco eu volto com o último bloco e vai ter Capricórnio, Aquário e Peixe.
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2: 16 horas e 34 minutos.
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6: Legal, estamos de volta com o último bloco do nosso Giro Astral desta sexta-feira. É hora de conferir o último bloco com Capricórnio, Aquário e Peixes. E a gente começa com Capricórnio. O céu favorece diálogos importantes e fortalece sua comunicação, Caprica. Este será um momento valioso para ampliar relações familiares, sociais e novas amizades. Sua boa disposição cria oportunidades agradáveis. Aproveite para viver experiências leves e positivas. Número da sorte é o 17, Capricórnio. Alô, Aquário, mudanças no estilo de vida podem surgir com possibilidade concreta, mas exigirão reflexão cuidadosa. Sua energia estará elevada, favorecendo expansão e novos desafios. Apenas será necessário controlar excessos e agir com estratégia. Escolhas conscientes serão fundamentais. Número da sorte 26, Aquário. Alô, Peixes! Sua sinceridade fortalece relações e cria oportunidades para novos projetos. A harmonia social favorece alianças importantes e avanços significativos. Você terá vantagem em decisões e iniciativas práticas. O momento será excelente para organizar responsabilidades e abrir espaço para experiências mais agradáveis. Número da sorte é o 11, Peixes! E o nosso Giro Astral vai ficando por aqui. Eu sou o Silva Júnior e amanhã volto com você em mais uma edição do Giro Astral. Grande abraço, excelente início de final de semana e até amanhã.
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8: O sertanejo universitário, os clássicos e, claro, tudo aquilo do sertanejo rolando aqui na Arena na edição do programa de hoje. O programa continua.
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2: 16 horas e 56 minutos.
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2: Cristiano Ronaldo brilhou mais uma vez e foi decisivo no título do Al Nassr no Campeonato Saudita. O time comandado por Jorge Jesus goleou o Damak por 4-1, com dois gols do craque português, além de gols de Sadio Mané e Kingsley Coman. A vitória garantiu a conquista da Liga Saudita para o clube, que não levantava o troféu desde a temporada 2018-2019. O título marcou também a primeira conquista de Cristiano Ronaldo no Campeonato Saudita desde que chegou ao clube, no fim de 2022. O atacante chegou aos 973 gols na carreira e ainda se emocionou bastante durante a partida. O técnico português Jorge Jesus também comemorou mais um grande feito no futebol saudita, levando o Al Nassr ao topo após uma temporada disputada ponto a ponto com o Al Hilal.
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0: Marcelo Teodoro, obrigado.
1: Obrigado, obrigado.
2: Obrigado.
3: Jefferson. 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
1: 17 horas e 5 minutos.
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3: 17:07.
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6: Olá, povo de Deus. Tem uma frase que é muito falada no meio dos crentes que me chama muita atenção. Eu cresci ouvindo alguém dizer assim: olha, quem não vem pelo amor, vem pela dor. Quem não segue a Jesus por amor, vai seguir pela dor. E eu fico pensando, que Deus é esse que obriga as pessoas a amá-lo, que obriga as pessoas a segui-lo? Eu prefiro crer num Deus que realmente tem compromisso contigo, quer te usar e quer te abençoar. Mas se você não quiser, não tem problema. Ele vai levantar outra pessoa no teu lugar. Eu lembro do rei Saul. Deus deu tudo a ele. Deu um trono, deu fama, deu sucesso e deu um bom reinado. Inclusive também colocou a unção sobre ele. Mas ele desprezou o Senhor. Não teve problema. Deus simplesmente levantou um outro para sentar no trono que era dele. Porque com Deus é assim. Ele não obriga você a amá-lo. Mas ele tem todo o poder para levantar outra pessoa no seu lugar. Ah, e tem mais. Aquelas recompensas que seriam para você passará a ser daquela pessoa que ele colocar no teu lugar.
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Brigada Sertaneja. O dia mais esperado da semana, hein? É o Pegada Sertaneja que tá começando. E é claro, pra tornar o seu dia bem melhor, preparamos pra você só modão doído, só sertanejão aí de sucesso. Vamos nessa, pessoal. Tá começando mais um Pegada Sertaneja.

0: Aqui a gente traz um pouco de tudo, né? Um turista americano acabou preso após jogar uma pedra enorme contra Lani, uma famosa foca monge havaiana que virou símbolo da reconstrução de Lahaina, em Maui, depois dos incêndios de 2023. Igor Lintvinchuk, de 38 anos, foi detido perto de Seattle dias após dizer que sairia impune por ser rico. Segundo as autoridades, ele perseguiu o animal enquanto descansava na praia e lançou a pedra quando a foca entrou no mar. O caso causou revolta no Havaí, já que Lani é considerada praticamente mascote da comunidade local e é protegida por lei por ser uma espécie ameaçada de extinção. A prisão foi feita por agentes do órgão americano de proteção oceânica e Igor agora responde por assédio a animal protegido. O prefeito de Maui criticou duramente o comportamento do turista e afirmou que esse tipo de visitante não é bem-vindo na ilha. Moradores da região também ficaram indignados, já que muitos ajudaram a cuidar de Lani após ela reaparecer em Lahaina depois da tragédia dos incêndios. É, rapaz. Eu sou Kleber Salles e volto daqui a pouco aqui com o nosso Acredite Se Quiserem. Fique ligado.
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6: E aí, estão prontos para mais uma dose de alegria e animação? Porque o Pegada Sertanejo aqui tá prontinho. Preparamos aqui muita música boa para você curtir as melhores do sertanejo, hein?

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0: Obrigado, meu velho.
1: Obrigado, meu mano.
0: Ô, rapaz.
2: Uma salva de palmas pro Luan Santana aí, galera! Que energia é essa?
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0: salva de palmas, meu amigo Gustavo Lima.
1: Finalizamos aqui mais um super bloco da Kills, hein? Mais uma pegada sertaneja com as melhores do sertanejo pra você. E aí, você curtiu, né? Então fica ligado porque a gente volta já já. Pegada sertaneja.
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3: Estamos chegando com os resumos das suas novelas favoritas. Agora o resumo da novela Coração de Mãe. Na clínica, Feliz pede para realizar novos procedimentos para abater o valor diretamente de seu salário. Porém, Sardan não concorda. Matt liga para a irmã, que explica que, para atender a um pedido de Atila, voltou a morar com o pai. Na cafeteira, Hassan ouve um desabafo de Feliz e, comovido, lhe faz uma proposta de emprego. Enquanto observa Mert no show, Irmak é abordada pelo galanteador Serkai. Carso passa por cima do orgulho e pede ajuda a Razan para tentar localizar os filhos. Irmak agride uma cliente e corre o risco de ficar desempregada novamente. Feliz surpreende Rulha e diz que agora vai trabalhar.

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2: Sertaneja, tá preparado para mais uma explosão de hits aqui no Pegada Sertaneja? Então segura e vem comigo, porque a festa está apenas começando.

0: Somos fãs pra caralho.
1: Não vou dar conta de terminar o DVD.
0: Porra, que alegria.
1: Eu não vou dar conta de terminar esse DVD, como é que faz?
0: Não, mas não vem pra atrapalhar, não,
2: velho. Que Deus abençoe muito vocês, velho. Muito, muito, muito.
1: Cara, esses caras aqui são fodas na vida de Diego Vitor Hugo. É sem palavras pra esquecer. Aí. Nós merecemos e o Berlândia também merece ter isso aqui.
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9: 17:59.
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11: Mais um Acredite Se Quiser por aqui nesta sexta-feira, gente. Olha, pesquisadores descobriram que a gravidade de Marte pode influenciar lentamente o clima da Terra ao alterar sua órbita e a distribuição de radiação solar.
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O anjo do Senhor anunciou a Maria, e ela concebeu do Espírito Santo. Ave Maria, cheia de graça, o Senhor é convosco. Bendita sois vós entre as mulheres, e bendito é o fruto do vosso ventre, Jesus. Santa Maria, Mãe de Deus, rogai por nós, pecadores, agora e na hora de nossa morte. Amém. Eis aqui a serva do Senhor, faça-se em mim segundo a vossa palavra. Ave Maria, cheia de graça, o Senhor é convosco. Bendita sois vós entre as mulheres, e bendito é o fruto do vosso ventre, Jesus. Santa Maria, Mãe de Deus, rogai por nós, pecadores, agora e na hora de nossa morte. Amém. E o Verbo divino se fez carne e habitou entre nós. Ave Maria, cheia de graça, o Senhor é convosco. Bendita sois vós entre as mulheres, e bendito é o fruto do vosso ventre, Jesus. Santa Maria, Mãe de Deus, rogai por nós, pecadores, agora e na hora de nossa morte. Amém. Rogai por nós, Santa Mãe de Deus, para que sejamos dignos das promessas de Cristo. Oremos. Infundi, Senhor, como vos pedimos, a vossa graça em nossas almas, para que nós, que pela anunciação do anjo, vimos ao conhecimento da encarnação de Jesus Cristo, vosso Filho, por sua paixão e morte, sejamos conduzidos à glória da ressurreição, pelo mesmo Cristo, Senhor nosso. Amém.

0: Estas são palavras de Jesus misericordioso a Santa Faustina, às 3 horas da tarde.
1: Implora a minha misericórdia, especialmente pelos pecadores, e ao menos por um breve tempo, reflete sobre a minha paixão, especialmente sobre o abandono que me encontrei no momento da agonia. Esta é a hora de grande misericórdia para o mundo inteiro. Permitirei que penetres na minha tristeza mortal. Nesta hora, nada negarei à alma que pedir pela minha paixão. Em nome do Pai, do Filho e do Espírito Santo.
0: Amém.
1: Pai nosso, que estais nos céus, santificado seja o vosso nome. Venha a nós o vosso reino. Seja feita a vossa vontade, assim na terra como no céu. O pão nosso de cada dia nos dai hoje. Perdoai-nos as nossas ofensas, assim como nós perdoamos a quem nos tem ofendido. E não nos deixeis cair em tentação, mas livrai-nos do mal. Amém.
2: Ave Maria, cheia de graça, o Senhor é convosco. Bendita sois vós entre as mulheres. Bendito é o fruto do vosso ventre, Jesus. Santa Maria, Mãe de Deus, rogai por nós, pecadores, agora e na hora de nossa morte. Amém.
1: Professemos a nossa fé.
3: Creio em Deus, Pai Todo-Poderoso, Criador do céu e da terra, e em Jesus Cristo, seu único Filho, nosso Senhor, que foi concebido pelo poder do Espírito Santo, nasceu da Virgem Maria, padeceu sob Pôncio Pilatos, foi crucificado, morto e sepultado, desceu à mansão dos mortos, ressuscitou ao terceiro dia, subiu aos céus, está sentado à direita de Deus Pai Todo-Poderoso, donde há de vir a julgar os vivos e os mortos. Creio no Espírito Santo, na Santa Igreja Católica, na comunhão dos santos, na remissão dos pecados, na ressurreição da carne, na vida eterna. Amém.
0: Nesta primeira dezena, nós colocamos aos pés de Jesus misericordioso a sua vida, suas intenções, suas necessidades mais profundas do íntimo do seu coração. Nos unimos às almas do purgatório. Rezamos pela conversão dos pecadores do mundo inteiro, pela conversão da nossa família. Eterno Pai,
4: eu vos ofereço o corpo e o sangue, a alma e a divindade de vosso diletíssimo Filho, nosso Senhor Jesus Cristo, em expiação dos nossos pecados e os do mundo inteiro.
0: Pela sua dolorosa paixão,
1: tende misericórdia de nós e do mundo inteiro.
0: Pela sua dolorosa paixão,
1: tende misericórdia de nós e do mundo inteiro.
0: Pela sua dolorosa paixão,
1: tende misericórdia de nós e do mundo inteiro.
0: Pela sua dolorosa paixão,
1: tende misericórdia de nós e do mundo inteiro.
0: Pela sua dolorosa paixão,
1: tende misericórdia de nós e do mundo inteiro.
0: Pela sua dolorosa paixão,
1: tende misericórdia de nós e do mundo inteiro.
0: Pela sua dolorosa paixão,
1: tende misericórdia de nós e do mundo inteiro.
0: Pela sua dolorosa paixão,
1: tende misericórdia de nós e do mundo inteiro.
0: Pela sua dolorosa paixão,
1: tende misericórdia de nós e do mundo inteiro.
0: Pela sua dolorosa paixão,
1: tende misericórdia de nós e do mundo inteiro. Nesta segunda dezena, nós rezamos por você que está doente, por você no leito do hospital, por você que traz uma doença incurável, e com você dizemos: Jesus, eu confio em vós. Convidamos você agora a abandonar-se inteiramente na misericórdia de Jesus que o envolve agora. Nós colocamos aos pés de Jesus todos os enfermos, aqueles que nós conhecemos e amamos, e especialmente rezamos por aqueles enfermos esquecidos, pelos quais ninguém mais reza, e por isso rezamos com imensa confiança. Eterno Pai,
4: eu vos ofereço o corpo e o sangue, a alma e a divindade de vosso diletíssimo Filho, nosso Senhor Jesus Cristo, em expiação dos nossos pecados e os do mundo inteiro.
1: Pela sua dolorosa paixão,
0: tende misericórdia de nós e do mundo inteiro.
1: Pela sua dolorosa paixão,
0: tende misericórdia de nós e do mundo inteiro.
1: Pela sua dolorosa paixão,
0: tende misericórdia de nós e do mundo inteiro.
1: Pela sua dolorosa paixão,
0: tende misericórdia de nós e do mundo inteiro.
1: Pela sua dolorosa paixão,
0: tende misericórdia de nós e do mundo inteiro.
1: Pela sua dolorosa paixão,
0: tende misericórdia de nós e do mundo inteiro.
1: Pela sua dolorosa paixão,
0: tende misericórdia de nós e do mundo inteiro.
1: Pela sua dolorosa paixão,
0: tende misericórdia de nós e do mundo inteiro.
1: Pela sua dolorosa paixão,
0: tende misericórdia de nós e do mundo inteiro.
1: Pela sua dolorosa paixão,
0: tende misericórdia de nós e do mundo inteiro. Nesta terceira dezena, nós apresentamos a Jesus misericordioso toda e qualquer forma de desespero. Nós pedimos que o sangue e água que jorram do diletíssimo coração de Jesus envolva agora, na paz que vem do Senhor, toda e qualquer pessoa que se sente em desespero, as famílias, os doentes, os agonizantes deste dia, os endividados, que recebam agora, no nome de Jesus, do coração misericordioso de Jesus, a paz que o mundo não conhece. Rezemos agora com imensa confiança. É Jesus, misericordioso, quem nos visita. Eterno Pai,
4: eu vos ofereço o corpo e o sangue, a alma e a divindade de vosso diletíssimo Filho, nosso Senhor Jesus Cristo, em expiação dos nossos pecados e os do mundo inteiro.
0: Pela sua dolorosa paixão,
1: tende misericórdia de nós e do mundo inteiro.
0: Pela sua dolorosa paixão,
1: tende misericórdia de nós e do mundo inteiro.
0: Pela sua dolorosa paixão,
1: tende misericórdia de nós e do mundo inteiro.
0: Pela sua dolorosa paixão,
1: tende misericórdia de nós e do mundo inteiro.
0: Pela sua dolorosa paixão,
1: tende misericórdia de nós e do mundo inteiro.
0: Pela sua dolorosa paixão,
1: tende misericórdia de nós e do mundo inteiro.
0: Pela sua dolorosa paixão,
1: tende misericórdia de nós e do mundo inteiro.
0: Pela sua dolorosa paixão,
1: tende misericórdia de nós e do mundo inteiro.
0: Pela sua dolorosa paixão,
1: tende misericórdia de nós e do mundo inteiro.
0: Pela sua dolorosa paixão,
1: tende misericórdia de nós e do mundo inteiro. Nesta quarta dezena, nós apresentamos a Jesus as necessidades mais íntimas de cada um de nós. E por isso agora você apresenta a sua necessidade. Fale com Jesus agora, que ouve-nos em oração. Porque Jesus tudo pode, nós queremos também nesta dezena pedir por nossas famílias e em especial por todos aqueles que precisam de um trabalho. Jesus, nós pedimos por todo pai de família, por toda mãe de família, por todo jovem que precisa trabalhar. Nós pedimos, Senhor, que tua divina misericórdia, unida à tua divina providência, abra os caminhos para todos os trabalhadores que precisam hoje de um emprego. Rezemos com imensa confiança. Eterno Pai,
4: eu vos ofereço o corpo e o sangue, a alma e a divindade de vosso diletíssimo Filho, nosso Senhor Jesus Cristo, em expiação dos nossos pecados e os do mundo inteiro.
1: Pela sua dolorosa paixão,
0: tende misericórdia de nós e do mundo inteiro.
1: Pela sua dolorosa paixão,
0: tende misericórdia de nós e do mundo inteiro.
1: Pela sua dolorosa paixão,
0: tende misericórdia de nós e do mundo inteiro.
1: Pela sua dolorosa paixão,
0: tende misericórdia de nós e do mundo inteiro.
1: Pela sua dolorosa paixão,
0: tende misericórdia de nós e do mundo inteiro.
1: Pela sua dolorosa paixão,
0: tende misericórdia de nós e do mundo inteiro.
1: Pela sua dolorosa paixão,
0: tende misericórdia de nós e do mundo inteiro.
1: Pela sua dolorosa paixão,
0: tende misericórdia de nós e do mundo inteiro.
1: Pela sua dolorosa paixão,
0: tende misericórdia de nós e do mundo inteiro.
1: Pela sua dolorosa paixão,
0: tende misericórdia de nós e do mundo inteiro. Nesta quinta dezena, nós apresentamos a Jesus tudo aquilo que para nós não tem solução aos olhos humanos. Nesta dezena, nós rezamos por aquilo que é impossível aos nossos olhos, mas não é para Jesus. Pedimos a Jesus pelas curas físicas, por todas aquelas enfermidades que diante da medicina não há cura, por todos os desenganados, por todos aqueles que passam nesse exato momento por muitas aflições e provações na própria carne. Nós pedimos, Jesus, cura, libertação, restauração, pelo poder da Tua infinita misericórdia. Jesus, Tu és a nossa solução. Nós pedimos por todas as causas impossíveis, pedimos a Tua presença, pedimos a Tua fortaleza e nós convidamos nesse instante você que reza conosco, que de maneira especial recorra à intercessão de Santa Faustina, aquela que foi e é a secretária da Divina Misericórdia. Jesus disse a Santa Faustina: peçam muito, muito mesmo, porque o meu desejo é dar muito. Faça seu pedido e reze com um coração feliz e repleto de confiança. Eterno Pai,
4: eu vos ofereço o corpo e o sangue, a alma e a divindade de vosso diletíssimo Filho, nosso Senhor Jesus Cristo, em expiação dos nossos pecados e os do mundo inteiro.
0: Pela sua dolorosa paixão,
1: tende misericórdia de nós e do mundo inteiro.
0: Pela sua dolorosa paixão,
1: tende misericórdia de nós e do mundo inteiro.
0: Pela sua dolorosa paixão,
1: tende misericórdia de nós e do mundo inteiro.
0: Pela sua dolorosa paixão,
1: tende misericórdia de nós e do mundo inteiro.
0: Pela sua dolorosa paixão,
1: tende misericórdia de nós e do mundo inteiro.
0: Pela sua dolorosa paixão,
1: tende misericórdia de nós e do mundo inteiro.
0: Pela sua dolorosa paixão,
1: tende misericórdia de nós e do mundo inteiro.
0: Pela sua dolorosa paixão,
1: tende misericórdia de nós e do mundo inteiro.
0: Pela sua dolorosa paixão,
1: tende misericórdia de nós e do mundo inteiro.
0: Pela sua dolorosa paixão,
1: tende misericórdia de nós e do mundo inteiro.
4: Deus Santo, Deus Forte, Deus Imortal, tende piedade de nós e do mundo inteiro. Deus Santo, Deus Forte, Deus Imortal, tende piedade de nós e do mundo inteiro. Deus Santo, Deus Forte, Deus Imortal, tende piedade de nós e do mundo inteiro.
1: Em nome do Pai, do Filho e do Espírito Santo.
0: Amém.

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0: Mais um bloco cheio de hits sertanejos, hein? Que agitaram aí a sua programação. Mas desgruda não, hein? Daqui a pouquinho tem muito mais pra você.
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2: 18h27.
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4: Estamos de volta. Agora, o resumo da novela Sortilégio. Matheus pede dinheiro a Maura e Ulisses. Kátia conta a Bruno a conversa que ouviu e recebe a ordem de descobrir o destino da viagem de Alessandro e Maria José. Eric se revolta ao descobrir que os reféns fugiram. Alessandro comunica a Vitória que vai se divorciar de Maria José e transferir para ela suas ações da empresa e metade da casa. Ao perceber a desconfiança de Vitória, Maria José garante que jamais trairia Alessandro, pois o ama e espera um filho dele. Alessandro revela à mãe que tudo faz parte de uma estratégia para destruir Bruno e que voltará a se casar com Maria José. Roberto volta a discutir com Ulisses por causa de Raquel. Fernando pergunta a Kátia se ela tem namorado e a secretária debocha ao insinuar que ele perde tempo insistindo em Vitória.

0: história. Kátia afirma a Bruno que não suporta mais os interrogatórios de Fernando e sugere que os dois assumam o relacionamento. Bruno responde que ainda não chegou a hora e pede que ela invada o computador de Fernando em busca de informações sobre Alessandro. Alessandro afirma a Maria José que os dois precisarão manter as aparências durante o falso divórcio. Ela admite sentir ciúmes ao vê-lo sair com Maura. Alessandro abraça Maria José e declara que ela é a mulher da vida dele. Matheus volta a chantagear Maura e Ulisses em troca de silêncio.
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3: Estão prontos com mais uma dose de alegria e animação, porque o Pegada Sertanejo aqui tá prontinho. Preparamos aqui muita música boa pra você curtir as melhores do sertanejo, hein?

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0: Uau, hein? Que energia contagiante essas músicas sertanejas nos trazem. Mas calma, hein? Não vai embora, porque ainda temos aí muito mais sucessos incríveis pra você, pra embalar o seu programa Pegada Sertaneja. Fica ligado.
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3: Voltamos com mais resumos. E agora, o resumo da novela Coração Acelerado. João Raul e Nayane organizam a divulgação do pedido de casamento. Eduarda afirma que apoiará Valéria durante a cirurgia. Zilá acredita que conseguirá se reaproximar de Alaorzinho com o casamento de Nayane. Agrado se irrita com a declaração de João Raul para Nayane. Gael se decepciona ao descobrir que Nayane vai se casar com João Raul. Eduarda demonstra preocupação com os sentimentos de Leandro. Zilá prepara o jantar de noivado do casal. O Almir se incomoda com o discurso de João Raul sobre Nayane. Eduarda se abre com Leandro.

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1: E aí, estão prontos para mais uma dose de alegria e animação? Porque o Pegada Sertanejo aqui tá prontinho. Preparamos aqui muita música boa para você curtir as melhores do sertanejo, hein? Pegada.

0: demais.
1: Obrigado.
2: Terminamos mais um bloco musical, hein? Mais uma sequência daquelas. Fica triste não, hein? Porque em breve, daqui a pouquinho, voltamos com mais Pegada Sertaneja. 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
3: Dezoito horas e 57 minutos.
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5: E agora o resumo da novela Quem Ama Cuida. Adriana se emociona quando Pedro devolve a pulseira que ela havia perdido. Pilar aparece na casa emprestada por Arthur para a família de Adriana e questiona a presença deles no local. Hostil, Pilar acusa Adriana e os parentes de terem invadido a casa onde ela cresceu. André comemora ao descobrir que Pedro será pai. Ulisses, Pilar e Silvana decidem conversar com Arthur sobre a decisão de acolher a família de Adriana na antiga residência deles. Arthur discute com os familiares. Otoniel se anima com a possibilidade de trabalhar em uma banca de flores. E por hoje é só, pessoal. Amanhã a gente volta com mais resumos.
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0: 8 mil celulares já foram apreendidos de dentro dos presídios desde 2023.
1: O programa quer asfixiar financeiramente o crime e reforçar a segurança em 138 presídios estaduais.
0: Presidente Lula reforça a disposição do governo em enfrentar o crime.
2: A luta contra o crime organizado vai envolver 11 bilhões de reais para que a gente possa dotar todo mundo de os instrumentos necessários para combater a violência.
1: E ainda, prevenção ao câncer colorretal ganha reforço.
0: SUS vai adotar um novo exame que realiza o rastreamento precoce da doença, o que colabora para alcançar a cura, Thaísa Vitória.
3: O novo protocolo deve ser aplicado em mais de 40 milhões de pacientes pelo SUS e vai ajudar a reduzir a fila pela colonoscopia, que atualmente é utilizada como principal exame preventivo.
1: De olho no calendário.
0: Segunda-feira, aposentados e beneficiários do INSS recebem nova parcela do 13º.
1: Também no dia 25 de maio tem início as inscrições para o Enem desse ano.
0: E a partir do dia 15 de junho, Sisu Mais abre vagas remanescentes em instituições públicas de ensino superior.
1: Hoje na apresentação da Voz do Brasil, eu, Mariana Jungmann, Inaz e Bruno.
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1: Uma operação para silenciar o crime organizado.
0: Em 5 dias foram apreendidos 534 celulares em presídios de todo o país.
1: E o governo do Brasil já investiu mais de 200 milhões de reais para equipamentos de segurança no sistema penitenciário.
4: Celulares escondidos em celas, comunicação clandestina e ordens criminosas que atravessam os muros dos presídios. É para combater essa estrutura que o Ministério da Justiça e Segurança Pública realizou a maior edição da Operação Mute, já feita no país. Pela primeira vez, a ação integra o programa Brasil contra o Crime Organizado e alcança unidades prisionais em todos os estados brasileiros. Segundo o balanço parcial divulgado nesta sexta-feira, mais de 500 celulares foram apreendidos em 2.611 celas de 49 presídios nos últimos 5 dias. Mais de 2.800 policiais penais participaram das ações. O objetivo é interromper a comunicação ilegal usada por organizações criminosas para coordenar crimes dentro e fora das prisões, avalia André Garcia, secretário nacional de políticas penais.
5: Primeira vez que nós estamos enfrentando o crime organizado em todas as suas dimensões. Há um conjunto de estratégias que nós estamos utilizando, em especial para retirar esses celulares, mas também voltadas para silenciar algumas unidades que nós consideramos como mais estratégicas.
4: As ações utilizam equipamentos de alta tecnologia, como scanners corporais, aparelhos de raio-x, drones, sistemas eletrônicos de fiscalização e até georradar, equipamento que identifica túneis. Para o secretário executivo do Ministério da Justiça e Segurança Pública, Ademar Borges de Souza Filho, as ações terão impactos imediatos.
6: Com investimento, com inteligência, com operações de alta qualidade, certeza absoluta de que terá um impacto imediato na desarticulação de organizações criminosas.
4: O governo federal investe na modernização do sistema penitenciário dos estados. 138 unidades prisionais estaduais devem receber padrão reforçado de segurança, sendo 23 na região norte, 45 na nordeste, 15 no centro-oeste, 38 no sudeste e 17 no sul. Quase 185 milhões de reais já foram aplicados na compra de equipamentos, que começam a ser entregues aos estados até junho. Reportagem Pablo Mundim.
0: O enfrentamento ao crime organizado é uma das prioridades do governo brasileiro, segundo o presidente Lula.
1: Em participação no programa Sem Censura da TV Brasil, o presidente destacou o lançamento do programa Brasil contra o Crime Organizado, que tem entre os objetivos asfixiar financeiramente os criminosos.
2: Estou com uma PEC no Congresso Nacional. Se essa PEC for aprovada no Senado, 15 dias depois eu crio o Ministério da Segurança Pública. Posso aceitar a ideia que os bandidos dominam o território. O território em qualquer cidade, em qualquer estado, é do povo brasileiro e ele tem que voltar a ocupar o seu território e o bandido tem que ser punido e tem que ir para a cadeia. A luta contra o crime organizado vai envolver 11 bilhões de reais. 1 bilhão de investimento do governo federal e 10 bilhões de financiamento para os estados e para a prefeitura. Para que a gente possa dotar todo mundo de os instrumentos necessários para combater a violência.
0: A proteção no ambiente digital de crianças e adolescentes também foi destacada pelo presidente Lula. Segundo ele, é preciso evitar as telas logo cedo.
1: O presidente destacou o projeto que proíbe o celular nas escolas e também a sanção do ECA Digital no ano passado, que prevê obrigações para empresas e redes sociais de proteção das crianças e jovens contra crimes virtuais e dependência digital.
2: Quando nós proibimos o telefone na escola, no ensino fundamental, muita gente achou que ia ser ruim. E não, e foi bom. A molecada voltou a jogar bola. A molecada voltou a brincar. A molecada voltou a conversar. Nós agora criamos o ECA Digital. Ou seja, para quê? Nós queremos que proteger meninos e meninas desse país. É o projeto mais sério do mundo. Obviamente que as plataformas não gostam do nosso projeto. Mas nós temos que brigar com alguém. Eu tenho que proteger as crianças. Eu tenho que proteger os adolescentes. Se no real é crime digital, tem que ser crime.
0: Um protocolo inédito para o rastreamento e a detecção precoce do câncer colorretal.
1: O Sistema Único de Saúde passará a utilizar um novo tipo de exame que vai ajudar no diagnóstico da doença antes de os primeiros sintomas aparecerem, aumentando as chances de cura.
3: O teste imunoquímico fecal, conhecido como FIT, passará a ser o exame de referência para a detecção do câncer de colo retal no SUS. O exame será realizado de forma preventiva em homens e mulheres assintomáticos que tenham entre 50 e 75 anos. O diretor-presidente do Instituto Nacional do Câncer, Roberto Gil, explica que o FIT é capaz de detectar partículas microscópicas de sangue nas fezes, já indicando se há lesões que devam ser tratadas.
7: Essa detecção precoce permite que a gente interrompa o processo de carcinogênese das lesões precursoras, quer dizer, a gente não deixa o câncer se desenvolver, ou de um diagnóstico precoce, onde o câncer pode ser tratado com cirurgia e ser eliminado com ou sem necessidade de radioterapia e quimioterapia, mas levando o paciente à cura.
3: O exame FIT é feito com fitas rápidas, como num teste de gravidez. Em caso positivo, o paciente é encaminhado para exames de imagem mais detalhados, como a colonoscopia. O ministro da Saúde, Alexandre Padilha, explicou que o novo exame pode ser feito nas próprias unidades básicas de saúde e vai ajudar a reduzir a fila pela colonoscopia, que atualmente é utilizada como principal exame preventivo.
8: Faz com que você consiga um diagnóstico mais precoce, sobretudo nos pacientes assintomáticos, direcionando os investimentos, os equipamentos, sobretudo os equipamentos médicos dependentes, como é o caso da colonoscopia, para os pacientes que você tem maior indicação para isso. Isso faz com que você direcione mais rápido os pacientes que precisam fazer colonoscopia e não ocupa a colonoscopia, que é médico dependente, que é centro especializado dependente, com pacientes que teriam menos indicação de fazer colonoscopia.
3: O novo protocolo deve ser aplicado em mais de 40 milhões de pacientes pelo SUS.

0: garota que recebe mesada e guarda parte dela para realizar sonhos. E nesta semana, Marco aprendeu um pouco mais sobre como gerenciar o dinheiro e economizar. A escola dele, em Brasília, recebeu as atividades do programa Poupadores do Futuro, coordenado pelo Ministério da Previdência Social. Marco gostou da oportunidade.
1: É sempre bom a gente estar, desde cedo assim, aprendendo a economizar nosso dinheiro. Muitos adultos não tiveram essa oportunidade na infância, muitas crianças não estão tendo, é uma coisa muito boa.
0: E as noções de como poupar que as crianças recebem na sala de aula acabam impactando toda a família, segundo a diretora da escola, Viviane Coelho da Silva de Lima.
2: É muito importante que eles já coloquem esse conhecimento em prática desde cedo para que eles possam mudar a realidade deles, né? Então eles já vão poupando alguma coisa em casa, eles aprendem sobre renda fixa, sobre renda extra, planejamento orçamentário. Além de ajudarem as famílias também, eles já desde cedo podem fazer todo esse planejamento.
0: Este ano, mais de 30 mil alunos foram alcançados pelo projeto Poupadores do Futuro em 100 cidades brasileiras. Mais de 200 instituições de ensino receberam as atividades. O diretor do Departamento do Regime de Previdência Complementar, Narlon Gutierre, fala sobre a importância do programa, que está em sua segunda edição.
3: Eles vão ser despertados sobre a importância do planejamento, sobre a importância de organizar suas finanças, para estarem atentos, né, para não serem influenciados aí por questões como jogos em plataformas digitais, para a importância que a previdência tem, ao longo da vida.
0: O Poupadores do Futuro faz parte da Semana Nacional de Educação Financeira. O Ministério da Previdência Social pretende expandir o projeto para abranger mais cidades e alcançar ainda mais alunos na próxima edição. Reportagem Luciana Colares de Holanda.
4: Expansão de terras para o plantio, clima favorável e chuvas bem distribuídas fizeram a agropecuária bater recorde de safras no ano passado e ser o setor que mais pesou no crescimento do PIB em 2025.
5: Além disso, o Brasil atingiu a menor taxa de desocupação no ano passado.
4: Essas análises estão em um estudo do IBGE divulgado hoje sobre os dados econômicos do país.
6: No ano passado, o Produto Interno Bruto, que é a soma de todas as riquezas produzidas pelo país, cresceu pelo quinto ano consecutivo, chegando a 2,3%. E nesta sexta-feira, o IBGE publicou uma pesquisa que avalia o cenário econômico de 2025 para entender quais áreas contribuíram para o PIB. O IBGE destaca o bom desempenho do setor agropecuário. Com safras recordes de milho e soja, o setor foi responsável por cerca de um terço do aumento da taxa. O comércio varejista também registrou crescimento de 1,6% em 2025, completando 9 anos consecutivos de expansão, segundo o IBGE. Quanto aos preços, houve arrefecimento da inflação, ou seja, os preços continuam subindo, mas a uma velocidade menor. O índice oficial, que mede a inflação, o IPCA, acumulado do ano, ficou em 4,26%. O número é 0,57% abaixo do resultado de 2024. Outro destaque é o mercado de trabalho, que registrou um aumento de média salarial em relação ao ano anterior de 5,8%. Já a taxa de desocupação alcançou o nível mais baixo da série histórica, iniciada em 2012, registrando 5,6%. Segundo o informativo Indicadores Econômicos do Brasil, os números foram influenciados pelo cenário internacional. A política restritiva dos Estados Unidos limitou o espaço para cortes da taxa de juros no Brasil, e a desaceleração do PIB chinês reduziu sua contribuição para o crescimento global. Gabriela Noronha, para a Voz do Brasil.
4: A recuperação das regiões atingidas pelo rompimento da barragem do Fundão, em Minas Gerais e Espírito Santo, vai ter um incentivo de mais R$ 450 milhões de reais.
5: Os recursos fazem parte do novo acordo do Rio Doce e são divididos em um edital e um chamamento público que vão dar à própria comunidade a chance de propor projetos de recuperação.
4: O edital é realizado em parceria com o Banco do Brasil e a Fundação Bancária.

0: do Brasil e foca em ações comunitárias diretas com valores de 50 mil a 400 mil reais por proposta.
1: O chamamento conta com a colaboração do Banco Nacional de Desenvolvimento Econômico e Social, BNDES, e é direcionado a projetos de desenvolvimento.
2: O BNDES, Banco Nacional de Desenvolvimento Econômico e Social, e a Secretaria-Geral da Presidência da República lançaram nesta sexta-feira uma chamada pública que vai destinar 225 milhões de reais para projetos das comunidades da Bacia do Rio Doce atingidas pelo rompimento da barragem de Fundão. O lançamento aconteceu em Governador Valadares, no interior mineiro. A barragem de Fundão, que integrava um complexo da mineradora Samarco, no município mineiro de Mariana, se rompeu em novembro de 2015, liberando rejeitos que escoaram pela bacia do Rio Doce até o mar, causando danos para populações de dezenas de municípios de Minas Gerais e do Espírito Santo. A chamada pública, que tem o nome de Chamada Rio Doce Participativo, vai custear projetos estruturantes que variem entre 5 milhões e 23 milhões de reais e que atuem como vetores de desenvolvimento regional. As iniciativas poderão ser enquadradas em dois eixos: fortalecimento institucional das organizações sociais e apoio a empreendimentos produtivos coletivos. Para José Pavuna, representante de uma das comunidades atingidas e integrante do Conselho Federal de Participação Social da Bacia do Rio Doce e Litoral Norte Capixaba, o apoio aos projetos será uma forma de garantir renda às comunidades locais.
3: Esse dinheiro, ele seria uma forma de, inclusive ele é, uma compensação, porque reparação seria recuperar o rio, não dá para reparar o rio. A gente vai compensar com alguns projetos que geram renda. Precisa ter projetos e iniciativas pequenas que gerem renda.
2: Durante o lançamento da chamada pública, o ministro-chefe da Secretaria-Geral da Presidência da República, Guilherme Boulos, classificou a chamada Rio Doce Participativo como histórica.
4: O que a gente assinou aqui hoje é a parte dessa reparação que vai ser definida e executada a partir da participação direta de vocês.
2: Os projetos para a chamada Rio Doce Participativo poderão ser apresentados até o dia 30 de dezembro. Mais informações sobre a chamada estão disponíveis no site bndes.gov.br/Fundo Rio Doce. Reportagem André de Barros Lima.
0: Para quem acha que museu guarda apenas objetos do passado, uma programação diversa promete aproximar o público de exposições e atividades culturais.
1: É a Semana Nacional de Museus, que chega à sua 22ª edição e vai até domingo.
0: Ainda dá tempo de participar de uma das mais de 3 mil atividades cadastradas.
5: Difundir a cultura, preservar a memória e incentivar o hábito de visitar museus. Foi com esse objetivo que nasceu a Semana Nacional de Museus, que chega à 24ª edição, reunindo milhares de atividades em todo o Brasil. O tema deste ano, Museus, Unindo o Mundo Dividido, destaca o papel dessas instituições como espaços de diálogo, inclusão e troca de experiências entre diferentes culturas e gerações. A mobilização teve amplo alcance nacional em 2026. Cerca de 1000 museus de mais de 400 cidades participaram da programação, com atividades nos 26 estados e no Distrito Federal. Como explica Joel Santana da Gama, diretor de Difusão, Fomento e Economia do Instituto Brasileiro de Museus. museus.
6: Como as exposições abrem mais tempo, como a programação é mais divulgada, isso aflora também o desejo da comunidade, dessa vontade de memória, de conhecer. Tudo isso permite com que essa visitação se amplie.
5: No Distrito Federal, estudantes participaram de visitas educativas no Centro Cultural do Banco do Brasil. O professor Paulo Araújo fala da importância dessas visitas no processo pedagógico.
7: A vantagem é que eles vão ter um olhar voltado para a cultura e que eles vão poder utilizar de forma pedagógica, recriando as obras e também dando a sua própria interpretação para cada obra que eles observaram aqui.
5: A programação completa da 24ª Semana Nacional de Museus reúne atividades em todo o país até o dia 24 de maio. Reportagem Cleide Lopes.
0: Poucas semanas para as festas juninas em todo o país.
1: E o Ministério do Turismo quer fortalecer a infraestrutura e a promoção dos eventos na Paraíba, destino de milhões de turistas no período.
0: Estão sendo disponibilizados 45 milhões de reais para 72 cidades do estado.
1: Só no ano passado, as festas juninas movimentaram mais de 7 bilhões e 400 milhões de reais em todo o país.
0: Em Campina Grande, por exemplo, a festa começa no dia 3 de junho e vai durar 33 dias, com previsão de movimentar 800 milhões de reais e um público de 3 milhões e meio de pessoas.
1: E essas foram as notícias do Governo do Brasil.
0: Uma realização da Secretaria de Comunicação Social da Presidência da República.
1: Fique agora com as notícias do Poder Judiciário e do Congresso Nacional. Boa noite e bom fim de semana.
0: A gente volta segunda-feira. Boa noite.
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9: Presidente do STF e do CNJ propõe contra-cheque único para magistrados em resolução que será analisada na semana que vem.
10: Mais de 10 mil pessoas foram atendidas nos 5 dias do Justiça Itinerante na Ilha do Marajó.
9: TSE nega parcelamento de multa aplicada a candidato a prefeito de Ubajara, no Ceará.
10: Boa noite, eu sou Marcela Luiza.
9: E eu sou Walter Lima.
10: O presidente do Supremo Tribunal Federal e do Conselho Nacional de Justiça, ministro Edson Fachin, apresentou proposta de resolução que institui o contra-cheque único para magistrados em todo o Poder Judiciário.
9: O texto será analisado pelo CNJ na próxima terça-feira. Marcelo Della Libera.
11: A proposta será analisada pelo plenário do CNJ e foi elaborada com base em decisões recentes do Supremo Tribunal Federal sobre transparência remuneratória. O texto prevê a padronização nacional das verbas pagas aos magistrados e proíbe folhas paralelas e documentos complementares com pagamentos separados. Pela proposta, cada juiz passará a receber um único contra-cheque mensal com todas as informações consolidadas, incluindo salários, verbas indenizatórias, descontos obrigatórios e valores retroativos.
10: TSE nega parcelamento de multa aplicada a candidato a prefeito de Ubajara, no Ceará.
9: Houve erro jurídico na apresentação de recurso. Fábio Ruas.
12: A decisão do TSE foi por unanimidade. Com isso, ficou mantida a decisão anterior do Tribunal Regional Eleitoral do Ceará. O TRE cearense decidiu não analisar um recurso que pedia o parcelamento de uma multa de R$ 5.000. O relator no TSE, ministro Ricardo Vilas Boas Cueva, afirmou que decisões desse tipo não podem ser contestadas por recurso eleitoral. O correto seria o agravo de instrumento. Com isso, o pedido de parcelamento da multa foi negado.
10: Mais de 10 mil pessoas foram atendidas nos 5 dias do Justiça Itinerante na Ilha do Marajó.
9: O mutirão ofereceu exames médicos, emissão de documentos e balcão de direitos trabalhistas. Luma Soares.
13: Nessa sexta-feira, moradores chegaram cedo para garantir o atendimento de última hora. Na área de cidadania, a maior procura foi por certidões de nascimento e de óbito. No encerramento das atividades, os ministros Alberto Balazeiro, do TST, e Edson Fachin, do STF, acompanharam de perto as salas de conciliação. A mega ação, coordenada pelo CNJ, em parceria com 50 entidades, garantiu cidadania e dignidade para a população marajoara.
10: Juízo não pode limitar previamente a atuação de advogado nomeado como assistente jurídico em processo sobre violência doméstica.
9: O posicionamento é do STJ, Fátima Uchoa.
14: Na origem, o juízo nomeou uma advogada para acompanhar uma vítima em audiência sobre suposta violação de medida protetiva, mas a profissional não poderia atuar no processo com pedidos ou recursos. A OAB impetrou mandado de segurança alegando que o juízo violou prerrogativas da advocacia. O Tribunal de Justiça de Minas Gerais indeferiu o pedido, então a OAB interpôs recurso no STJ e a sexta turma deu provimento. Para o relator, ministro Sebastião Reis Júnior, a assistência jurídica à mulher vítima de violência doméstica e familiar, que é obrigatória pela Lei Maria da Penha, depende do pleno exercício das prerrogativas do advogado e é ilegal a limitação prévia da atuação profissional.
10: Após acordos entre MPF e estudantes que fraudaram sistemas de cotas, Unirio publica edital para bolsas a cotistas de cursos de medicina.
9: Ao todo, serão arrecadados mais de 2 milhões de reais que serão revertidos em auxílios financeiros. Vanessa Pereira.
15: A verba é resultado do acordo estabelecido entre o Ministério Público Federal e os estudantes do curso de medicina da Unirio, que ocuparam indevidamente as vagas reservadas para os alunos cotistas do SISU em 2018. Nesta primeira etapa, a universidade vai conceder 4 auxílios financeiros mensais no valor proporcional a um salário mínimo de 2018. Os interessados podem fazer as inscrições até 31 de maio por meio do formulário eletrônico no site da Unirio. Você também encontra o edital e o link do formulário no site do MPF.
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10: Uma boa noite.
9: Bom fim de semana e até segunda-feira.
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17: Eu sou Paula Groba.
18: E eu sou Ricardo Nakaoka.
17: E estes são os destaques de hoje do Jornal do Senado, que começa agora.
18: Senadores marcam votação de proposta que amplia a autonomia do Banco Central.
17: IFE aponta rombo fiscal por 10 anos e contradiz previsões otimistas do governo para as contas públicas.
18: Projeto pode garantir uso de faixa exclusiva por veículos que transportam pessoas com deficiência.
17: Boa noite.
18: Boa noite.
17: O Banco Central pode ganhar mais independência e ter a autonomia garantida pela Constituição. A proposta que prevê autonomia técnica, administrativa, orçamentária e financeira para a instituição deve ser votada no dia 27 de maio pela Comissão de Constituição e Justiça do Senado.
18: O relatório foi lido nesta semana, mas a análise foi adiada após um pedido de vista coletiva. Mais informações com o repórter Márcio Maturana.
19: O relatório da proposta de emenda à Constituição, que amplia a autonomia do Banco Central, foi lido na Comissão de Constituição e Justiça, mas o texto não foi votado por causa de um pedido de vista coletiva. Pelo texto, o Banco Central deixa de ser uma autarquia e vira uma entidade pública de natureza especial, com autonomia técnica, operacional, administrativa, orçamentária e financeira, e dotada de poder de polícia, com autoridade sobre regulação, supervisão e resolução. O relator dessa PEC é o senador Plínio Valério, do PSDB do Amazonas.
20: Mesmo só com leitores, estamos fazendo história. O que vem depois, cada um vai responder pelo seu ato aqui. Porque já ficou claro para a população brasileira que a importância do Banco Central e que a liberdade financeira é fundamental. Então, lá na frente, nós vamos ver quem é que é contra o avanço ou não.
19: O autor da proposta é o senador Vanderlan Cardoso, do PSD de Goiás, que ressaltou a importância da mudança.
21: Não é um projeto de ex-presidente Bolsonaro, nem do presidente atual, nem do ex-presidente Roberto Campos Neto, nem do atual presidente Galípolo. É um projeto de país, de nação.
19: A PEC deve ser votada na próxima quarta-feira, dia 27, segundo anunciou o presidente da comissão, Otto Alencar, do PSD da Bahia.
17: A senadora Mara Gabrilli pediu explicações ao Tribunal Superior Eleitoral sobre uma campanha de representatividade.
18: A ação do TSE tem como objetivo estimular a diversidade nos espaços de poder, mas deixou de fora das peças publicitárias as pessoas com deficiência. Repórter Lana Dias.
3: A senadora Mara Gabrilli, do PSD de São Paulo, enviou um ofício ao Tribunal Superior Eleitoral pedindo explicações sobre a exclusão de pessoas com deficiência na campanha Representatividade. A iniciativa do TSE busca estimular a participação política de grupos historicamente subrepresentados, como mulheres, pessoas negras e indígenas. Mas a senadora considerou lamentável, na campanha, a exclusão de um dos grupos que mais enfrenta obstáculos.
4: Eu sei o que é enfrentar obstáculos todos os dias, mesmo que seja dentro da cabeça de uma pessoa. E também sei que existe muita gente com deficiência, cheia de potencial para transformar, mas a barreira ainda é enorme.
3: A campanha em questão será veiculada até 30 de julho e é composta por vídeo para televisão e spot para rádio, além de conteúdo para as redes sociais. De acordo com o censo de 2022 do IBGE, o Brasil tem 14,4 milhões de pessoas com deficiência, o que representa 7,3% da população com 2 anos ou mais.
17: E pessoas com deficiência podem passar a ter mais rapidez e acessibilidade nos deslocamentos diários. O Senado vai analisar um projeto que autoriza veículos que transportem esse público a utilizarem as faixas exclusivas de transporte coletivo.
18: A medida quer reduzir o tempo no trânsito e garantir mais mobilidade, inclusão e qualidade de vida. Repórter Alexandre Campos.
22: A proposta dos senadores Alci Lucas, do PL do Distrito Federal, define regras gerais, deixando a cargo dos municípios a regulamentação de pontos específicos, como caracterização das situações em que o uso da via é essencial para pessoas com deficiência, cadastro do beneficiário e do veículo usado por ele, definição de horários, trechos e condições de tráfego das faixas e a adoção de mecanismos de transparência e revisão periódica das credenciais concedidas. Para Isalci Lucas, é preciso incentivar que os municípios levem em conta no planejamento e na gestão da mobilidade urbana as necessidades dessa parcela da população.
23: Só o pai que tem filho autista severo ou alguma deficiência mais grave é que sabe se pega um congestionamento e todo dia pega buzina para lá, buzina para cá, muito barulho, e os autistas não suportam isso. Então é um sacrifício muito grande. Então, como as faixas exclusivas ainda tem muita, fica muito ociosa ainda, nada melhor do que fazer essa uma legislação mais ampla, que de fato a regulamentação tem que ficar no município, que é ele que vai conduzir o processo.
22: Ainda de acordo com o projeto, as vias utilizadas por transporte público de alta capacidade, como os chamados BRTs, não poderão ser destinadas para o deslocamento de veículos particulares com pessoas com deficiência.
17: O senador Jaime Campos, do União de Mato Grosso, defendeu mais apoio financeiro aos municípios e cobrou a atualização dos repasses federais para as prefeituras.
18: Ao mencionar a marcha dos prefeitos em Brasília nesta semana, ele afirmou que o aumento das despesas tem dificultado a manutenção de serviços públicos essenciais e que o fortalecimento do municipalismo é fundamental para melhorar o atendimento à população.
24: Muitos prefeitos enfrentam, de fato, queda de arrecadação e aumento das despesas obrigatórias e, ao mesmo tempo, uma crescente demanda de serviços públicos. Os municípios acabam assumindo responsabilidades cada vez maiores sem que os recursos acompanhem essa realidade.
17: Já o senador Fernando Dueire, do PSD de Pernambuco, celebrou a aprovação na Comissão de Assuntos Sociais do novo piso salarial dos médicos e cirurgiões dentistas. O texto fixa o valor de R$ 13.672 e atualiza o pagamento de horas extras e adicional noturno.
18: Para Dueire, a medida valoriza os profissionais e pode ajudar a reduzir a falta de médicos e dentistas em regiões mais carentes. A proposta segue para a Câmara dos Deputados.
25: Cada real destinado à valorização desses profissionais retorna à sociedade em forma de atendimento mais qualificado, maior dedicação e melhores resultados.
17: As contas do governo para os próximos anos podem estar mais otimistas do que a realidade permite. É o que aponta um novo relatório da Instituição Fiscal Independente do Senado, que identifica divergências entre as projeções da equipe econômica e as estimativas dos analistas da IFE.
18: Segundo o texto, as metas fiscais apresentadas pelo governo são ambiciosas e enfrentam desafios para sair do papel. Repórter Douglas Castilho.
26: A divergência é o crescimento estrutural das despesas com benefícios da Previdência Social.
0: social. A digitalização, por meio do aplicativo Meu INSS, acelerou de maneira inédita o fluxo do antigo auxílio-doença. O modelo de análises remotas de atestados médicos fez as concessões anuais dobrarem entre 2022 e 2025. O diretor do Instituto, Alexandre Andrade, explicou que esse é apenas um dos elementos de discordância com o governo.
1: Em relação às projeções, o que nós identificamos foi um relativo otimismo, tanto na grade de parâmetros macroeconômicos, quanto depois nas projeções fiscais. Isso inclui receitas, despesas, o resultado primário e a própria trajetória da dívida bruta nos próximos anos.
0: Por outro lado, um fôlego extra e inesperado para o caixa do governo federal veio após a alta do petróleo, gerado pelos ataques dos Estados Unidos e de Israel ao Irã. O cenário aumentou a arrecadação de tributos no Brasil, grande exportador da matéria-prima. Um alerta da IFE, no entanto, indica que essa mesma instabilidade no Oriente Médio pode fazer com que o Banco Central mantenha a taxa de juros alta por mais tempo, o que esfriaria a atividade econômica do país e contribuiria para o aumento da dívida.
18: Com edição de Paula Groba e trabalhos técnicos de João Lira, o Jornal do Senado fica por aqui. Acompanhe agora as notícias do Tribunal de Contas da União e da Câmara dos Deputados. Boa noite.
17: Uma boa noite e um bom fim de semana.
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2: O Tribunal de Contas da União fez auditoria para avaliar o financiamento da atenção primária à saúde no Sistema Único de Saúde. O serviço é a porta de entrada do SUS e inclui ações de vacinação, consultas, pré-natal e outros atendimentos. A fiscalização analisou o modelo de repasse de recursos para estados e municípios. O objetivo foi verificar se o financiamento contribui para ampliar o acesso da população e melhorar a qualidade do atendimento. O TCU identificou falhas no modelo atual, como dificuldades para acompanhar resultados. Também falta definir indicadores para distribuir os recursos de forma adequada. As limitações podem prejudicar o planejamento das ações e reduzir a eficiência da política pública. O tribunal fez recomendações para aperfeiçoar o sistema. Saiba mais em tcu.gov.br.
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6: Câmara aprova a proposta que proíbe sigilo de gastos do governo federal.
7: Deputados reconhecem a importância da cultura country para Jaguariúna.
6: Parlamentares criam área de proteção ambiental do Jamanchim, no Pará.
7: Plenário inclui economia criativa como beneficiária de fundos regionais.
6: Boa noite. Projeto aprovado pelos deputados permite a utilização de recursos de fundos constitucionais em empreendimentos de economia criativa. A reportagem é de Antônio Vital.
8: A Câmara dos Deputados aprovou o projeto que inclui empreendimentos da chamada economia criativa entre os setores que poderão receber recursos dos fundos constitucionais de financiamento das regiões Norte, Nordeste e Centro-Oeste. O texto define a economia criativa como atividades relacionadas à criação, produção e distribuição de bens e serviços baseados em criatividade, cultura, conhecimento e produção artística, como artesanato, música, moda e design. Hoje, muitos desses empreendimentos ficam fora das atividades que podem ser beneficiadas por esses fundos, que priorizam setores como agropecuária, indústria, mineração e agroindústria. O projeto foi apresentado pelo deputado Ayrton Faleiro, do PT do Pará, e altera a lei que regulamenta esses fundos constitucionais, que oferecem financiamento para atividades econômicas consideradas estratégicas para o desenvolvimento regional. Com a mudança, empreendimentos ligados à economia criativa também poderão acessar linhas de crédito desses fundos. Relatora da proposta no plenário, a deputada Lídice da Mata, do PSB da Bahia, argumentou que a medida ajuda a reduzir desigualdades regionais e reconhece a importância econômica das atividades criativas para a geração de renda, emprego e desenvolvimento local.
26: Diversos são os países que têm obtido um grande crescimento do seu PIB através do desenvolvimento da economia criativa. E eu queria destacar o exemplo da Indonésia, o país cujo PIB da economia criativa cresceu 6,5%, acima dos 5,03% do PIB nacional.
8: O projeto foi criticado pelo deputado Luiz Lima, do Novo do Rio de Janeiro.
27: Enxergamos isso como mais uma oportunidade de se fazer militância com recurso público. E o povo brasileiro está cansado de trabalhar para sustentar a militância política. A gente tem uma série de prioridades a nível de educação, de oportunidades de emprego.
8: O projeto, que inclui empreendimentos da economia criativa entre os beneficiários dos fundos constitucionais de financiamento das regiões Norte, Nordeste e Centro-Oeste, seguiu para análise do Senado. Da Rádio Câmara de Brasília, com informações de Daniela Lessa, Antônio Vital.
16: Desenvolvimento Regional.
5: Hildo Rocha, do MDB, relembra a implantação de 81 novos municípios no Maranhão em 1996. O parlamentar reforça que as cidades receberam estrutura administrativa, estradas, escolas, hospitais e sistemas de abastecimento de água durante a gestão estadual da época.
6: Para Hildo Rocha, o então governo maranhense foi fundamental para transformar antigos povoados em polos de desenvolvimento econômico. Segundo ele, a superação de desafios técnicos e políticos explica o reconhecimento que antigos gestores ainda mantêm junto à população do estado.
5: Jorge Araújo, do PP, critica o governo da Bahia pela demora na construção da ponte Salvador-Itaparica. O deputado afirma que após mais de 20 anos de anúncios, a obra ainda não saiu do papel.
6: Jorge Araújo também faz críticas à saúde pública baiana, especialmente à Central de Regulação do Estado. O parlamentar relata que moradores do interior percorrem longas distâncias sem garantia de atendimento.
16: Economia.
5: Plenário da Câmara proíbe sigilo sobre gastos do governo federal. O repórter Márcio Aquilissardi tem as informações sobre a proposta aprovada.
9: A Câmara dos Deputados aprovou o projeto que proíbe a imposição de sigilo sobre gastos da administração pública federal, incluindo despesas com viagens, hospedagem, alimentação, transporte e cartões corporativos. De acordo com o projeto apresentado pelo deputado Gustavo Gayer, do PL de Goiás, os gastos do dia a dia da administração pública, como os de viagens oficiais, deverão permanecer públicos. O projeto mantém a possibilidade de proteger informações consideradas estratégicas para a segurança de autoridades, mas as despesas deverão ser divulgadas. O texto também prevê que informações classificadas como sigilosas poderão perder automaticamente essa condição se não forem analisadas no prazo de 30 dias pela Comissão Mista de Reavaliação de Informações, prevista na Lei de Acesso à Informação. A proposta permite ainda que o Congresso Nacional revise decisões de classificação de sigilo e prevê punições para agentes públicos que colocarem sigilo de forma indevida para ocultar irregularidades. Nesses casos, a conduta poderá ser considerada ato de improbidade administrativa e também crime de responsabilidade. Relator da proposta, o deputado Sóstenes Cavalcante, do PL do Rio de Janeiro, argumentou que o projeto reduz brechas para uso abusivo do sigilo sobre despesas públicas. Segundo o relator, a proposta fortalece mecanismos de fiscalização e amplia a transparência sobre a utilização de recursos públicos. Ele criticou classificações feitas pelo governo.
10: O presidente Lula fazia críticas ao seu oponente, o ex-presidente Bolsonaro, porque existia ali agendas secretas e ele fazia críticas e dizia que iria acabar com o sigilo. E até hoje o que aconteceu foi que aumentou inúmeras vezes os sigilos de agenda, os sigilos de despesas, e nós entendemos que isso não é salutar ao Estado Democrático de Direito.
9: O projeto foi aprovado de maneira simbólica pelo plenário da Câmara, mas a federação formada pelo PT, PCdoB e PV tentou alterar sem sucesso pontos da proposta, como a possibilidade de o Congresso rever a classificação de informações. Para a deputada Érica Cocai, do PT do Distrito Federal, o sigilo deve ser mantido sobre informações que dizem respeito à segurança nacional.
11: Nós somos favoráveis à transparência. O sigilo ele deve dizer respeito à segurança nacional, ao interesse público. Ele é previsto para isso. Mas há muito sigilo irregular. O relatório do portal Transparência, ele indica que nos últimos anos, de 2015 até 2022, até o final do governo Bolsonaro, 80% dos sigilos irregulares dizem respeito ao governo Bolsonaro. Vocês lembram que Bolsonaro colocou sob sigilo o seu cartão de vacina e da sua família?
9: O projeto que proíbe a imposição de sigilo sobre gastos da administração pública federal, como viagens, hospedagem, alimentação e cartões corporativos, seguiu para análise do Senado. Da Rádio Câmara de Brasília, com informações de Daniele Lessa e Antônio Vital, Márcio Aquilissardi.
16: Justiça.
6: Jandira Fegali, do PCdoB do Rio de Janeiro, cobra investigações sobre supostas ligações entre a família Bolsonaro e o Banco Master. A deputada defende a instalação de uma CPI para apurar denúncias envolvendo o banqueiro Daniel Vorcário e parte da oposição.
5: Na visão de Jandira Fegali, as recentes pesquisas de opinião sinalizam um desgaste de lideranças que utilizam discursos moralistas. A parlamentar também defende transparência nas investigações e a divulgação das apurações sobre o uso de recursos públicos.
6: Márcio Gerri, do PCdoB do Maranhão, critica Flávio Bolsonaro, alegando que denúncias relacionadas ao caso do Banco Master fragilizam sua imagem política. O parlamentar também questiona informações divulgadas sobre a relação do senador com o empresário Daniel Vorcário.
5: Márcio Gerri sustenta que o episódio afeta a articulação política da oposição e defende ações do atual governo. Na visão do deputado, programas e medidas do Executivo Federal têm fortalecido a avaliação positiva do governo.
6: Evair Vieira de Mello, do Republicanos, do Espírito Santo, diz que foi um dos primeiros a alertar o governo e a denunciar na Comissão de Fiscalização Financeira e Controle da Câmara que havia uma máfia no INSS que operava com descontos não autorizados dos aposentados.
5: Evair Vieira de Mello defende o aprofundamento das investigações por entender que houve omissão no enfrentamento das irregularidades no INSS. Ele critica a atuação de integrantes do governo diante das denúncias, especialmente em relação ao envolvimento do filho do presidente Lula.
16: Meio ambiente.
6: A Câmara aprovou um projeto que obriga órgãos ambientais a aplicarem o Código Florestal em todos os biomas, no lugar de legislações específicas. O repórter Antônio Vital explica as consequências.
8: A Câmara dos Deputados aprovou o projeto que obriga os órgãos ambientais a aplicarem o Código Florestal em áreas produtivas de todos os biomas brasileiros, no lugar de legislações específicas, como a Lei da Mata Atlântica, mais restritiva em relação ao uso da terra para a produção rural. O projeto foi aprovado pelas comissões permanentes da Câmara em caráter terminativo, ou seja, não precisaria passar por votação no plenário e poderia seguir diretamente para o Senado. Um recurso assinado por 57 deputados, a maioria do PT, PSOL e Rede, pedia análise pelo plenário, com o argumento de que a proposta fragiliza a legislação ambiental. O recurso foi rejeitado pelo plenário por uma diferença de 148 votos, o que manteve o texto aprovado pelas comissões. O texto original, apresentado pelo deputado Alceu Moreira, do MDB do Rio Grande do Sul, tratava apenas da aplicação do Código Florestal nas áreas produtivas dos chamados campos de altitude, ecossistema localizado na região sul. O argumento é que aquelas áreas são exploradas há mais de 200 anos e que os produtores estavam sendo multados pelo IBAMA com base na legislação que protege a Mata Atlântica. Foi o que disse o deputado Alceu Moreira.
4: Não tem nenhum sentido. Aquela terra está desde 1740 antropizada. Ela tem utilização para lavoura, para criação de gado. E agora o nosso produtor está impedido com uma multa produzida pelo IBAMA sem nenhuma necessidade. Se tiver o gado em cima do campo e por acaso nascer uma essência nativa no meio do pasto, eles não permitem mais a utilização do campo, inclusive restringe a criação de gado. É um prejuízo criminoso.
8: O recurso que pedia análise do projeto pelo plenário teve como justificativa alterações feitas no texto original durante análise pela Comissão de Constituição e Justiça da Câmara. O texto final considera a área rural consolidada, portanto passível de regularização, todas as terras ocupadas antes de 22 de julho de 2008 e não restringe a medida aos campos de altitude. Para o deputado Nilton Tato, do PT de São Paulo, um dos autores do recurso, o projeto permite desmatamento em outros biomas.
12: Tinha sido construído um acordo que recuperava o texto original do projeto para usar áreas nos campos de altitude do Rio Grande do Sul, Paraná e Santa Catarina. O projeto foi completamente deturpado, aumentando aí a possibilidade de desmatamento, de uso para o agro de áreas não florestais na Amazônia, no Cerrado, no Pantanal e na Mata Atlântica.
8: O projeto que obriga os órgãos ambientais a aplicarem o Código Florestal em áreas produtivas de todos os biomas brasileiros, no lugar de legislações específicas, seguiu para análise do Senado. Da Rádio Câmara de Brasília, Antônio Vital.
16: Transportes.
5: Beto Preto, do PSD do Paraná, defende a criação de uma subcomissão para acompanhar o encerramento da concessão da Malha Sul Ferroviária, que atende estados da região sul e se conecta a São Paulo. Ele defende o debate sobre trechos inoperantes e passivos da atual gestão.
6: Beto Preto também pede participação de órgãos de controle e representantes do setor na discussão sobre a nova concessão ferroviária. Ele salienta que o fortalecimento do modal é estratégico para o desenvolvimento logístico e econômico do país.
16: Agricultura.
5: Câmara regulariza áreas ocupadas com a criação de área de proteção ambiental do Jamanchim, no Pará. Saiba o que muda com a repórter Daniele Lessa.
3: O plenário da Câmara dos Deputados aprovou o projeto que reduz a área da Floresta Nacional do Jamanchim e cria a área de proteção ambiental chamada APA do Jamanchim, no município de Novo Progresso, no sudoeste do Pará. O projeto, que foi apresentado pelo deputado Isnaldo Bulhões Júnior, do MDB de Alagoas, estabelece que parte das áreas ocupadas por produtores rurais será retirada da Floresta Nacional e passará a integrar a nova APA, categoria ambiental menos restritiva, que permite ocupação humana e atividades econômicas sob determinadas regras. Ao defender a proposta, o deputado Enderson Pinto, do União do Pará, disse que as pessoas se instalaram no que hoje é a Floresta do Jamanchim porque existiam incentivos governamentais para desenvolver a economia da região.
13: Essas ocupações não aconteceram na clandestinidade, não foram invasões oportunistas, foram ocupações de boa-fé estimuladas por políticas públicas. E o que aconteceu depois? Essas pessoas acordaram de um dia para o outro dentro de uma unidade de conservação de proteção integral.
3: O relator José Priante, do MDB do Pará, argumentou que o projeto busca enfrentar um conflito histórico na região entre preservação ambiental e ocupação consolidada da terra.
13: Dar um passo na pacificação e no ordenamento legal de uma área de profundo potencial sem avançar um metro na floresta. Nós estamos falando apenas de recategorizar uma área que já está antropizada durante muitos e muitos anos, e muitas décadas.
3: Parlamentares contrários ao projeto afirmaram que a redução da área protegida pode aumentar a pressão sobre a Amazônia e estimular novas ocupações irregulares. A deputada Marina Silva, da Rede de São Paulo, alertou sobre o agravamento dos eventos climáticos extremos, como secas e enchentes.
14: Em relação às unidades de conservação, que elas são cada vez mais necessárias diante dos extremos climáticos, das secas e das cheias, que o tempo todo estão assolando várias unidades da Federação na Amazônia, inclusive o estado do Pará.
3: O texto também autoriza atividades de mineração dentro da Floresta Nacional e da Área de Proteção Ambiental, ponto criticado pelo deputado Tarcísio Mota, do PSOL do Rio de Janeiro, que apresentou destaque para tirar esse trecho da proposta, mas foi rejeitado pelos parlamentares.
15: Porque o que está acontecendo aqui tem nome e sobrenome. É premiação da grilagem, é abertura de um precedente que vai fragilizar o Sistema Nacional de Unidades de Conservação. É mais um atentado contra a possibilidade de que a gente mantenha a floresta em pé.
3: O projeto que altera os limites da Floresta Nacional do Jamanchim e cria a Área de Proteção Ambiental do Jamanchim no Pará seguiu para análise no Senado. Da Rádio Câmara de Brasília, Daniele Lessa.
16: Educação.
6: Alice Portugal, do PCdoB da Bahia, comemora a aprovação do texto que regulamenta o reajuste anual do piso salarial dos professores da educação básica pública. Ela reitera que a proposta define critérios permanentes e garante maior segurança jurídica.
5: Alice Portugal informa que o novo piso passará para R$ 5.130. A parlamentar pede a aprovação definitiva da medida no Senado e reforça a importância de ampliar os investimentos no Fundeb e na educação pública.
6: Clarissa Tércio, do PP de Pernambuco, critica a condenação de um casal do interior de São Paulo por manter duas filhas em ensino domiciliar. A deputada classificou como absurda a posição da justiça em considerar o homeschooling como abandono intelectual.
5: No entendimento de Clarissa Tércio, o Estado pune os que não se submetem a conteúdos ideológicos. Ela afirma que a sentença fere o direito das famílias de educar seus filhos e pede ao Senado que ratifique o projeto do ensino domiciliar já aprovado na Câmara.
1: Cultura.
6: Câmara reconhece a importância da cultura country para Jaguariúna, cidade do estado de São Paulo. O repórter Antônio Vital tem as informações sobre a homenagem.

0: Projeto aprovado no plenário da Câmara confere ao município de Jaguariúna, no interior de São Paulo, o título de capital nacional do country. Jaguariúna é uma cidade com pouco mais de 60 mil habitantes, perto de Campinas, conhecida nacionalmente pelo Jaguariúna Rodeio Festival, realizado desde 1989, evento que reúne competições de rodeio, shows musicais e atrações ligadas ao universo sertanejo, o que atrai público de várias regiões do país. O projeto, apresentado pelo deputado Maurício Neves, do PP de São Paulo, justifica o título a partir da tradição da cidade ligada aos rodeios, à música sertaneja e à cultura do interior. De acordo com a justificativa, a cultura country faz parte da identidade da cidade e está presente não apenas nos rodeios, mas também na moda, na gastronomia, no turismo rural e em diferentes atividades econômicas locais. O projeto também destaca o impacto econômico do universo country na região. Durante o período do festival, as atividades movimentam mais de 50 milhões de reais na economia local, com geração de empregos e aumento do turismo. Relatora da proposta, a deputada Simone Marqueto, do PP de São Paulo, argumentou que a cultura country brasileira representa um modo de vida ligado às tradições do interior e ultrapassa o universo dos rodeios. No plenário, o relator foi o deputado Ícaro de Valmir, do Republicanos de Sergipe.
1: A cidade é historicamente ligada à cultura do interior, como forte tradição agrícola e pecuária, sendo o rodeio uma parte intrínseca dessa cultura. Mais do que um evento ou uma data do calendário, a cultura country em Jaguariúna é um modo de vida permanente. O estilo country está presente no cotidiano dos moradores, na moda, na culinária e nos empreendimentos locais. E a cidade amplia o seu potencial turístico com rodeios que valorizam a tradição rural e o estilo sertanejo moderno.
0: O projeto que confere ao município de Jaguariúna, no interior de São Paulo, o título de capital nacional do country, seguiu para análise do Senado.
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0: Da Rádio Câmara de Brasília, com informações de Daniela Lessa, Antônio Vital.
3: Termina agora o Jornal Câmara dos Deputados, com trabalhos técnicos de Wellington Teles e a apresentação de Val Monteiro e Luciana Vieira. Uma boa noite para você.
4: A Voz do Brasil está de volta na segunda-feira. Boa noite e bom fim de semana.
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7: 20h02.
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9: E o Corinthians, gente, o Corinthians. É, o Corinthians foi punido pela FIFA com transfer ban nesta quinta-feira, 21 de maio, por dívidas referentes à contratação do volante venezuelano José Martínez junto ao Philadelphia Union em 2024. A punição impede o clube paulista de registrar novos jogadores por até 3 janelas de transferência, mas a sanção pode ser suspensa caso o alvinegro quite a dívida com o clube norte-americano. Martínez chegou ao Corinthians em agosto de 2024 durante a gestão do ex-presidente Augusto Melo por 11 milhões de reais. O clube, no entanto, só pagou parte do valor acordado na negociação. Diante da dívida, o Philadelphia Union acionou a FIFA, que analisou a disputa e anunciou a punição ao Corinthians, que também lida com outros débitos que podem gerar problemas nos próximos dias, né? Entre eles está a falta de pagamento ao Talleres da Argentina pela compra do meia Rodrigo Garro. A dívida com o clube argentino é de cerca de 42 milhões de reais. O clube paulista também deve cerca de 6 milhões de reais ao FC Midtjylland da Dinamarca pela aquisição do volante Charles. Eu sou Kleber Salles e volto daqui a pouco em trazendo mais destaques esportivos aqui no nosso Radar.
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3: E o Porto anunciou nas redes sociais nesta

0: nesta quinta-feira a saída de Thiago Silva. Em comunicado, o clube agradeceu a passagem do zagueiro após a conquista do título português. O vínculo contratual de Thiago Silva terminou e o brasileiro de 41 anos está de saída do FC Porto, né, do Porto, após duas passagens pelo clube, escreveu ele. O clube deseja as maiores felicidades para o futuro. O FC Porto será sempre a sua casa, acrescentou. Essa é a segunda passagem do zagueiro pelo time, né? A primeira foi em 2004 como atleta da equipe B. No começo desse ano, Thiago Silva voltou ao Porto e recentemente levantou o troféu de campeão português. Ele disputou 14 jogos pelo clube na temporada. O presidente do Porto, André Vilas Boas, também deixou um recado para o brasileiro. Com enorme orgulho e gratidão, desejamos, Thiago, as maiores felicidades para o caminho que agora continua a percorrer. As portas do FC Porto estarão sempre abertas para ti, porque há histórias que ficam para sempre. Thiago Silva ainda não anunciou os próximos passos da carreira. O zagueiro estava na lista de pré-convocados para a Copa do Mundo 2026, mas não foi chamado pelo técnico Carlo Ancelotti para defender a seleção brasileira. Termina aqui o nosso Radar Esportivo, com a apresentação e a produção de Kleber Salles. O Radar volta na próxima edição, hein? Volta amanhã, né? Com muito mais informações do esporte. Até lá, hein?
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2: 20 horas e 21 minutos.
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5: Olá, minha gente, por aqui estamos chegando com o programa Sertanejo Classe A. Quem vos fala e se apresenta sou eu mesmo, Elbert Andrade. Prazer imenso estarmos juntos com você, comunicando com tanta gente maravilhosa. A partir de agora, com muita música sertaneja na sua estação de rádio preferida. É o programa Sertanejo Classe A que vai começando. É modão que você ouve com a gente.
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0: Obrigado, gente.
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2: Mais uma que você recordou e ouviu com a gente também. Bom, daqui a pouco tem mais sucessos.
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5: Tem novidade boa pintando no cenário musical mineiro. A dupla Letícia e Vanessa foi confirmada como uma das grandes atrações da tradicional feijoada country, que vai acontecer no mês de junho na Estação São Pedro, em Juiz de Fora. As irmãs vêm chamando a atenção por misturar a tradição sertaneja com a força do country music, usando o violino como grande diferencial e assinatura artística. É o sertanejo contemporâneo ganhando novos contornos e conquistando cada vez mais fãs pelo Brasil.
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13: Você está ouvindo o sertanejo classe A, de volta com você com mais um bloco de música boa.
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1: Gracias. 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
1: Fechando esse nosso bloco musical aqui do Sertanejo Classe A, que volta daqui a pouquinho com mais sucessos.
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3: 20 horas e 59 minutos. 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
4: O Vale do Paraíba já tem data para tremer. A Prefeitura de Pindamonhangaba realizou reuniões nesta quinta-feira para alinhar os detalhes do Pinda Rodeio Fest 2026, que promete ser um dos maiores eventos da região neste ano. O line-up divulgado está de cair o queixo, contando com gigantes como Gustavo Lima, Maiara e Maraíza, Simone Mendes e Zé Neto e Cristiano. Além da música boa, o evento terá competições de rodeio de alto nível para a alegria dos peões e do público.
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5: Você está curtindo o sertanejo classe A na comunicação do amigão de sempre, o Elbert Andrade.